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2: Nove e seis.

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8: 9:33.

0: 9:38.
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13: Pegue o Evangelho e abra em Marcos, capítulo 12, versículo 17. E assim

que você achar, vê se ao teu lado tem alguém sem o Evangelho e mostre para a pessoa onde nós vamos ler. Já acharam? Jesus respondendo disse-lhes: dai, pois, a César o que é de César e a Deus o que é de Deus. E maravilharam-se dele. Amém? Eu vou ler de novo. Jesus está sendo interrogado pelos fariseus e pelos herodianos. Os fariseus se constituíam na seita mais fanática que havia em Israel naquela época. Eles achavam que só eles, os fariseus, estavam certos e só eles iriam para o céu. E eles foram interrogar Jesus. E os herodianos eram os partidários do rei Herodes. Então você vê que os fariseus representam os mais fanáticos do mundo espiritual. E os herodianos representam os mais fanáticos do mundo material. Porque eles viviam da política e de sugarem, de roubarem, de enganarem o Estado. Eram corruptos. Então é notável que os fariseus e os herodianos estejam interrogando Jesus. Porque aqui há uma questão espiritual e há uma questão material. Por isso que eu vou ler de novo. A resposta de Jesus para os fariseus e para os herodianos: dai, pois, a César o que é de César e a Deus o que é de Deus. E maravilharam-se dele. Ora, César é o poder político, é o poder humano, é o governo humano. Deus é o governo espiritual, é o rei dos reis, é o invisível. Então há duas questões, uma material e outra espiritual. Há dois grupos de inquiridores: os fariseus, que representam o lado espiritual, e os herodianos, que representam o lado material. Está entendendo a disputa? É muito grave. Agora eu vou ler, e cada pessoa que está aqui na Paz e Vida de São João de Meriti repete em seguida. Vamos lá. E Jesus, respondendo, disse-lhes: dai, pois, a César o que é de César, e a Deus o que é de Deus. E maravilharam-se dele. Amém? Quantos acreditam nesta palavra? Quero que você desocupe as tuas mãos e faça o possível e o impossível para dar a melhor salva de palmas que São João de Meriti e o Rio de Janeiro já deu para o Senhor Jesus. Isso. Enquanto você aplaude, abra a tua boca e diga: glória a Deus. Isso. Você que está ouvindo pela rádio em qualquer lugar, glorifique a Deus conosco agora. Vamos levantar um grande louvor até o trono de Deus. Diga: glória ao teu nome, Senhor. Isso, vai aplaudindo e glorificando. Pai querido, nós somos o povo aqui da terra que glorifica o teu nome. Recebe este louvor. E sobre cada vida que te aplaude e te glorifica, derrame a tua bênção, a tua graça, a tua virtude, o teu poder. Pai bendito, a tua palavra vai ser pregada e o homem não tem nada a dizer. Mas o teu Espírito tem tanto a falar. E este povo quer ouvir a tua voz. Então vem agora com teu Espírito Santo e tome a boca do pregador, tome os lábios do mensageiro e envia a tua palavra agora aqui nesta igreja e também a cada pessoa que está ouvindo pela rádio, e que a tua palavra vá e produza o resultado para o qual está sendo mandada. Em nome do Senhor Jesus, diga amém, Jesus. Glória a Deus. Quem tiver lugar pode sentar. O questionamento destes dois grupos a Jesus tem a finalidade de colocá-lo contra o mundo espiritual e o mundo material. Por isso, os herodianos e os fariseus

foram interrogá-lo. Está aqui no versículo 13. E enviaram-lhe alguns dos fariseus e dos herodianos para que o apanhassem em alguma palavra. Ora, eu já comentei com você que os fariseus representam o grupo espiritual mais fanático e os herodianos representam o grupo material mais avarento e mais fanático também. São loucos pelas coisas do mundo. E eles querem comprometer Jesus, tanto no mundo espiritual como no mundo material, fazendo a seguinte pergunta: é lícito pagar tributo a César ou não? Pagaremos ou não pagaremos? Olha só, para duas questões, uma material e outra espiritual, duas perguntas: pagaremos ou não pagaremos? E qualquer resposta que o Senhor Jesus der, ou comprometerá com o mundo espiritual ou com o mundo material. O próprio Jesus disse que ninguém pode servir a Deus e a Mamom, ou agrada um e aborrece o outro, ou se achega um e despreza o outro. Jesus vai ter que dar uma resposta agora que desafia a pergunta dos fariseus e dos herodianos. E eles chegaram em Jesus com tanta hipocrisia, sabendo verdadeiramente quem é Jesus. Pode acreditar nisso. Veja o versículo 14. E chegando eles, disseram-lhe: Mestre, sabemos que és homem de verdade, e não te importas com quem quer que seja, porque não olhas a aparência dos homens, antes, com verdade, ensinas o caminho de Deus. Ao declararem estas quatro coisas, tanto os fariseus como os herodianos mostram que sabem quem Jesus é. Primeiro, mestre. Não é só por hipocrisia que eles estão chamando Jesus de mestre. Eles têm certeza absoluta que Jesus é mestre. O mestre dos mestres. Eles reconhecem isso mesmo sendo inimigos de Jesus e mesmo tentando lhe armar uma cilada. Veja, mestre, circule mestre aí no versículo 14. Sabemos que és homem de verdade. Circule também homem de verdade. O único homem verdadeiro que já existiu. O verdadeiramente homem. Não verdadeiramente homem no sentido de ser macho, violento, mas verdadeiramente humano, do jeito que Deus planejou para cada ser humano, o único ser humano verdadeiro. Eles confessam isso, sem pecado, santo, homem de verdade, homem de uma palavra só. Por isso, duas questões. Porque ele é homem de uma palavra só, e duas questões. Então eles reconhecem que Jesus é homem verdadeiro. E eles disseram também: por que não olhas a aparência dos homens? Quando eles falaram isso, por que não olhas a aparência dos homens? Só existe um lugar na palavra de Deus onde surge essa expressão, e nós vamos lê-la no livro do profeta Samuel, no capítulo 16, versículo 7. Vamos até lá. Livro do profeta Samuel, capítulo 16, versículo 7. Primeiro livro do profeta Samuel, capítulo 16, versículo 7. Porém, o Senhor disse a Samuel: não atentes para a sua aparência, nem para a altura da sua estatura, porque eu tenho rejeitado, porque o Senhor não vê como vê o homem, pois o homem vê o que está diante dos olhos, porém o Senhor olha para o coração. O único que não olha a aparência é Deus. Quando eles disseram lá para Jesus, os fariseus herodianos: porque não olhas a aparência dos homens? Eles estão reconhecendo que Jesus é Deus, porque só Deus tem esse atributo. Veja, eles sabem a quem estão perguntando.

perguntando e mesmo assim estão armando uma cilada. Olha o atrevimento. E aqui eu quero que você circule, porque não olhas a aparência dos homens. Essa é a confissão deles, acreditando que Jesus é Deus e não um subdeus, não um Deus menor, que Ele é Deus. E ainda disseram: antes, com verdade, ensinas o caminho de Deus. Circulem a palavra caminho de Deus. No Evangelho de João, capítulo 14, versículo 6, Jesus disse: eu sou o caminho, a verdade e a vida. Ninguém vem ao Pai a não ser por mim. Então eles estão reconhecendo tudo em Jesus. Você vê como o ímpio se enrola todo com as palavras? Jesus disse: com a tua boca serás condenado e com a tua própria boca serás absolvido. Esses daqui já se condenaram. Esses daqui você vai ver no dia do juízo. Aqui, eles conhecem Jesus, mas não obedecem. Sabem que Ele é mestre, sabem que Ele é perfeitamente humano, verdadeiro. Sabem que Ele é Deus, porque Ele não olha a aparência de ninguém. E sabem que Ele é o caminho de Deus. Mas não obedecem, estão desafiando Jesus. E fazem a pergunta: é lícito pagar o tributo, o imposto a César ou não? É lícito pagar tributo a César ou não? Sim ou não, Jesus? E o próprio Jesus tinha dito: seja o vosso falar sim se for sim e não se for não. Jesus não pode chegar aqui e dizer mais ou menos. Ou dizer depende, como muitos fazem. Depende. Ele vai ter que dizer sim ou não. E eles sabem que Jesus é verdadeiro e vai dar a resposta exata. E com uma das respostas, eles esperam de qualquer maneira comprometer Jesus com o mundo espiritual ou com o mundo dos homens. Por quê? Porque se Jesus falar assim: não, não é lícito nós, judeus, povo escolhido de Deus, pegarmos o nosso dinheiro santo e dar para César. Não! Jesus ficaria bem com o mundo espiritual, mas ficaria mal com o mundo material. Não é? Seria chamado de um rebelde, um revolucionário, alguém que estava ensinando o povo a sonegar impostos. E se Jesus dissesse: sim, tem que dar a César, aí os judeus iriam ficar com raiva de Jesus, os fariseus que se julgavam espirituais iriam propagandear por todo Israel que Jesus era contra o reino de Deus, porque incentivava o povo a dar dinheiro para César, um governo invasor que saqueava Israel. Essa era a cilada. Só que Jesus realmente lhe conhece os pensamentos e os corações, porque Ele é Deus. Olha o que está aqui no versículo 15. Então Jesus, conhecendo a sua hipocrisia, disse-lhes: por que me tentais? Por que me tentais? E quando Jesus fala isso, amados, Ele está confirmando que é Deus. Leia comigo Deuteronômio, capítulo 6, versículo 16. Quando você vier à paz e vida, você vai aprender muito. Olha aqui, ó. Não tentarás o Senhor vosso Deus como o tentaste em Massá. Nós não podemos tentar a Deus. E Jesus está dizendo: por que me tentais? Está escrito na lei: não tentarás o Senhor teu Deus. Então Jesus é Deus. Por que me tentais? Trazei-me uma moeda para que a veja. E eles lhe trouxeram. E disse-lhes: de quem é esta imagem e inscrição? Aí Jesus pegou a moeda que circulava em Israel. Me tragam uma moeda. Uma moeda qualquer. Porque o que circulava em Israel era dinheiro romano. Era como o dólar na época.
me traga uma moeda. Roma dominava a terra como os Estados Unidos domina hoje. Me traga uma moeda aqui de Israel, disse Jesus. E trouxeram uma moeda. E ele disse, de quem é essa figura aqui na moeda? De quem é esta inscrição? Aí eles olharam e viram em alto relevo na moeda o perfil de César. E viram também escrito César. Então os herodianos e fariseus responderam para Jesus, é de César, tanto a figura, o rosto que aparece, como a inscrição diz César. E Jesus respondendo disse-lhes, dai pois a César o que é de César e a Deus o que é de Deus. Quer dizer que há coisas no mundo material que são dos homens. E há coisas no mundo espiritual que são só de Deus. Aqui na terra, enquanto nós estivermos no mundo, nós temos que dar aquilo que é do mundo. Se o governo quer cobrar taxas e impostos, seja municipal, estadual ou federal, nós temos que pagar. Porque é dar a César o que é de César. Jesus ensinou isso. Agora, veja comigo o que está escrito na carta de Paulo aos Romanos, no capítulo 13, versículo 1. A confirmação desse ensino de Jesus. Paulo escreveu assim, toda alma esteja sujeita às autoridades superiores, porque não há autoridade que não venha de Deus. E as autoridades que há foram ordenadas por Deus. Por isso, quem resiste à autoridade, resiste à ordenação de Deus. E os que resistem, trarão sobre si mesmos a condenação. Porque os magistrados não são terror para as boas obras, mas para as más. Queres tu, pois, não temer a autoridade? Faz o bem e terás louvor dela. Porque ela é ministro de Deus para teu bem. Mas se fizeres o mal, teme, pois não traz debalde a espada, porque é ministro de Deus e vingador para castigar o que faz o mal. Portanto, é necessário que lhe estejais sujeitos, não somente pelo castigo, mas também pela consciência. Por esta razão, também pagais tributos, porque são ministros de Deus, atendendo sempre a isto mesmo. Portanto, dai a cada um o que deveis. A quem tributo, tributo. A quem imposto, imposto. A quem temor, temor. A quem honra, honra. Amém? Então, o ensinamento da palavra é este. De que nós temos que nos sujeitar aos governos estabelecidos, porque só estão no poder porque Deus concordou. E a gente não pode se rebelar contra a autoridade do mundo. Ora, eu posso não concordar com o governo, eu posso dizer, esse foi eleito, mas não era meu candidato, não importa. Agora ele foi empossado com a concordância de Deus, não importa se é prefeito, se é governador, se é presidente, ou vereador, ou deputado, ou senador, foi empossado com a autoridade de Deus, com a concordância de Deus, e nós como cristãos temos que nos sujeitar. Pagar imposto, pagar tributo e honrar e não falar mal. É muito ruim quando se fala mal do governo, de qualquer governo. Mesmo que o governo esteja fazendo uma péssima administração. Você não pode falar mal do governo. E isso que eu estou falando não é política, não. Está na palavra de Deus. Nós temos que ser sujeitos à autoridade. E para não ficar nas palavras de Jesus e de Paulo, vamos ver o que o apóstolo Pedro também falou. Vamos lá. Primeira carta do apóstolo Pedro, no capítulo 3. Vamos ver o que diz aqui no versículo 13. E qual é aquele que vos fará mal, se fordes zelosos do bem? Se eu estiver dentro da lei, ótimo. Se eu estiver fora da lei, eu não posso reclamar. Quero que você veja comigo o que diz aqui no versículo 8.
E finalmente, sede todos de um mesmo sentimento, compassivos, amando os irmãos entranhavelmente, misericordiosos e afáveis, não tornando mal por mal, injúria por injúria, antes pelo contrário, bendizendo, sabendo que para isto fostes chamados, para que por herança alcanceis a bênção. Eu não posso falar mal do governo. Eu não posso falar mal da autoridade. Eu tenho que respeitar essas autoridades que foram constituídas por Deus. Veja o versículo 13 em diante agora. E qual é aquele que vos fará mal se fordes zelosos do bem? Mas também se padecerdes por amor da justiça, sois bem-aventurados. E não temais com medo deles, nem vos turbeis. Antes, santificai a Cristo como Senhor em vosso coração, e estais sempre preparados para responder com mansidão e temor a qualquer que vos pedir a razão da esperança que há em vós, tendo uma boa consciência, para que naquilo em que falam mal de vós, como de malfeitores, fiquem confundidos os que blasfemam do vosso bom procedimento em Cristo. Eu vou agir direito, de acordo com a lei, porque eu sou de Deus. Eu vou me sujeitar à autoridade. Vou dar a César o que é de César. Se eu tenho na escola um professor acima de mim, ele é autoridade sobre mim. Ele só é o professor daquela classe, ou professora daquela classe, numa posição de liderança, porque Deus permitiu. Se eu sou aluno, eu não posso desacatar o professor. Eu não posso desacatar o meu chefe na empresa. Isso no mundo, hein? Eu tenho que ter uma boa consciência. Eu tenho que dar a César o que é de César. Eu tenho que respeitar toda a autoridade constituída. Eu tenho que respeitar o policial. Respeitar o militar. Eu tenho que respeitar qualquer autoridade que Deus constituiu. Porque ninguém é autoridade sem a permissão de Deus. Agora, se a autoridade está agindo direito, esse é problema dela com Deus. Nós temos que obedecer. Amém? Agora, isso é com respeito ao mundo. Mas Jesus não falou só com respeito ao mundo. Ele também disse, dai a Deus o que é de Deus. Então vamos ver aqui 10 coisas que Deus quer que você dê a Ele. Amém? Tem uma caneta aí? Quem tem uma caneta? Anote o que eu vou agora falar. 10 coisas que Deus quer que você dê a Ele. Porque Jesus disse, dai a Deus o que é de Deus. Eu já sei o que eu tenho que dar para César, para as autoridades do mundo, para os governos do mundo. Mas eu também tenho coisas para dar a Deus. Então vamos ver agora 10 coisas que você tem que dar para Deus. Porque Jesus disse, dai a Deus o que é de Deus. Primeira coisa, temor. Escreva aí, temor. E vamos juntos lá no livro do profeta Jeremias, capítulo 5. Vamos ler o versículo 21. A primeira coisa que você tem que dar a Deus. Ouvi agora isto, ó povo louco e sem coração, que tendes olhos e não vedes, que tendes ouvidos e não ouvis. Não me temereis a mim, diz o Senhor. Não temereis diante de mim, que pus a areia por limite ao mar, por ordenança eterna que ela não transpassará? Ainda que se levantem as suas ondas, não prevalecerão, ainda que bramem, não a transpassarão. Mas este povo é de coração rebelde e pertinaz, rebelaram-se e foram-se, e não dizem no seu coração, temamos agora ao Senhor nosso Deus, que dá chuva a temporã e a tardia a seu tempo, e as semanas determinadas da cega nos conserva. As vossas iniquidades desviam estas coisas, e os vossos pecados afastam de vós o bem. Primeira coisa que eu tenho que dar a Deus é temor. Eu não posso ficar na casa do Senhor e fazer uma chacrinha. Tem que ter temor. Nós temos que guardar os nossos lábios e os nossos pés quando estivermos na casa do Senhor. Tem que haver submissão, tem que haver temor. Uma igreja sem temor de Deus
perde a bênção. Porque Deus diz assim: as vossas iniquidades desviam estas coisas e os vossos pecados afastam de vós o bem. Deus está dizendo: não temereis o meu nome, não tereis temor de mim. Primeira coisa que nós temos que dar a Deus é temor. Muito bem. Segunda coisa, eu tenho que me lembrar de Deus. Eu não posso sair daqui e me esquecer de Deus. Não posso sair daqui e me esquecer da sua palavra. Eu não posso sair daqui e voltar a tudo que era antigamente. Eu tenho que me lembrar de Deus. Ainda no livro de Deuteronômio, capítulo 8, versículo 18. Dai a Deus o que é de Deus. Está escrito assim: antes te lembrarás do Senhor teu Deus, que é Ele que te dá força para adquirires poder. Muitas traduções estão escritas riquezas. Que é Ele o que te dá força para adquirires poder, para confirmar o seu concerto que jurou a teus pais, como se vê nesse dia. Eu tenho que dar isto a Deus, eu tenho que me lembrar dEle quando eu saio daqui, porque é Ele que me abençoa lá fora. E antes de tudo eu tenho que me lembrar dEle. Eu não posso dizer: se der tempo eu irei à casa do Senhor, se sobrar eu darei o dízimo. Antes, em primeiro lugar, Deus, antes te lembrarás do Senhor teu Deus. Terceira coisa que eu tenho que dar a Deus: obediência. Vamos ler Atos dos Apóstolos, capítulo 5. E nós vamos ler o versículo 29. Porém, respondendo Pedro e os apóstolos, disseram: mais importa obedecer a Deus do que aos homens. É lógico que eu tenho que obedecer César, mas eu tenho que obedecer Deus. Se César der uma ordem contrária à palavra de Deus, importa primeiro obedecer a Deus, não é? Se o governo me diz assim: dia 12 de outubro é feriado nacional, eu não estou nem aí com essa ordem do governo, eu vou trabalhar. Porque eu sei que essa ordem é contrária à palavra de Deus. E não é porque a autoridade mandou que no dia 12 de outubro eu vou fazer o que eles estão mandando. Porque importa primeiro obedecer a Deus do que aos homens. Nós temos que dar obediência a Deus. Essa é a terceira coisa. Quarta coisa que nós temos que dar a Deus: adoração. Salmo de número 96. Vamos ler o versículo 9. Adorai ao Senhor na beleza da santidade. Tremei diante dele todos os moradores da terra. Quer dizer que todos os moradores da terra têm que dar a Deus adoração. Quinta coisa: eu tenho que dar a Deus exclusividade de adoração. Leia comigo no livro de Êxodo, capítulo 20. Vamos ler aqui o versículo 2. Deus falando: eu sou o Senhor teu Deus, que te tirei da terra do Egito, da casa da servidão. Quem foi liberto da escravidão do diabo? Levante a mão. Eu sou o teu Deus que te tirei da escravidão. Versículo 3. Não terás outros deuses diante de mim. Eu tenho que dar a Deus exclusividade. Não posso acreditar em outros deuses, em outras divindades. Versículo 4. Não farás para ti imagem de escultura, nem alguma semelhança do que há em cima nos céus, nem embaixo na terra, nem nas águas debaixo da terra. Não te encurvarás a elas, nem as servirás, porque eu, o Senhor teu Deus, sou Deus zeloso, que visito a maldade dos pais nos filhos até a terceira e quarta geração daqueles que me aborrecem, e faço misericórdia em milhares aos que me amam e guardam a minha palavra. Eu tenho que dar exclusividade de adoração a Deus. Eu não posso adorar Deus através de uma imagem.
E não posso adorar imagens, sejam elas de quem for. Deus quer exclusividade. Dai a Deus o que é de Deus.

Só Deus é digno de adoração. Eu tenho que dar exclusividade para Deus. Sexta coisa que eu tenho que dar a Deus. Justiça, amados. Voltando para o livro de Deuteronômio, capítulo 16. Nós vamos ler aqui no versículo 20. A justiça. Somente a justiça seguirás, para que vivas e possuas em herança a terra que te dará o Senhor teu Deus. Eu não posso fazer injustiça. Eu não posso concordar com injustiça. Eu tenho que lutar por aquilo que é direito e eu tenho que vigiar para que não pratique qualquer injustiça. Eu tenho que dar isso para Deus, porque o nosso Deus é justiça e eu não posso ser injusto. Sétima coisa que eu tenho que dar a Deus. Dai a Deus o que é de Deus, porque é dele. Eu tenho que dar fidelidade. O nosso Deus é fiel, eu também tenho que ser fiel. Leia comigo Deuteronômio ainda, capítulo 18, versículo 9. Quando entrares na terra que o Senhor teu Deus te der, não aprenderás a fazer conforme as abominações daquelas nações. Entre ti não se achará quem faça passar pelo fogo o seu filho ou a sua filha, nem adivinhador, nem prognosticador, nem agoureiro, nem feiticeiro, nem encantador de encantamentos, nem quem consulte um espírito adivinhante, nem mágico, nem quem consulte os mortos, pois todo aquele que faz tal coisa é abominação ao Senhor, e por estas abominações o Senhor teu Deus as lança fora de ti. Perfeito serás como o Senhor teu Deus. Eu tenho que ser fiel. Eu tenho que dar a Deus isso. Dai a Deus o que é de Deus. E a oitava coisa que eu tenho que dar, os dízimos, amados. Porque o dízimo é do Senhor, diz a palavra. Mas eu quero que você leia aqui em Deuteronômio, capítulo 26, versículo 1. Olha o que diz. E será que, quando entrares na terra que o Senhor teu Deus te dará por herança e a possuíres e nela habitares, então tomarás das primícias de todos os frutos da terra que trouxeres da tua terra, que te dá o Senhor teu Deus, e as porá num cesto, e irás ao lugar que escolher o Senhor teu Deus para ali fazer habitar o seu nome. Onde Deus manda trazer o seu santo dízimo? Na sua casa. O lugar escolhido por Deus é a sua casa. Trazei todos os dízimos à casa do Senhor, para que haja mantimento na minha casa. O lugar escolhido por Deus é a igreja. O dízimo é do Senhor. Eu não posso dar o dízimo na favela. Eu não posso distribuir o dízimo na rua para os mendigos. Eu posso dar as minhas esmolas na favela e nas ruas, nas esquinas e nas praças. Mas eu não posso pegar o que é de Deus e dar. Porque eu tenho que dar para Deus o que é de Deus. E eu não posso pegar o que é de Deus e dar no comércio. Ah, estou precisando pagar a prestação lá das Casas Bahia. Então eu vou pegar aqui do Santo Dízimo e vou pagar o meu carnê. Não pode. Dai a Deus o que é de Deus. O dízimo é do Senhor, é santo ao Senhor. E a nona coisa que eu tenho que dar a Deus, porque é de Deus, é a oferta. Vamos outra vez no Salmo de número 96, no versículo 8 agora. Dai ao Senhor a glória devida ao seu nome. Trazei oferendas e entrai nos seus átrios. A oferta é do Senhor. Quando Jesus ficou perto da arca e todos estavam trazendo a oferta naquele dia, Jesus viu que os ricos colocavam muito dinheiro e veio uma pobre viúva e deu apenas 2 moedas. E Jesus chamou a atenção dos discípulos dizendo, deu mais do que todos esta pobre viúva, porque todos deram como oferta de Deus. Olha só, a oferta é de Deus, dai a Deus o que é de Deus, porque todos deram como oferta de Deus aquilo que sobrava. Mas esta pobre mulher, do seu sustento, deu tudo o que tinha. Por quê? Porque ela reconheceu que a oferta é de Deus. E a 10ª coisa que eu tenho que dar para Deus, e Deus não aceita,

feita que eu divida é o meu coração. Eu quero que você leia comigo no livro de Provérbios, capítulo 23. Nós vamos ler o versículo 26. Dá-me, filho meu, o teu coração, e os teus olhos observem os meus caminhos. Dá-me, filho meu,

falando com vocês durante a oração de libertação, que o diabo atua na mente da pessoa, no sistema nervoso, e que nos terrenos, uma das obrigações dos adeptos é fazer a cabeça. Uma das obrigações dos adeptos é fazer a cabeça. Por que que o diabo quer a cabeça da pessoa? Porque ele não pode tomar o coração. Muitas coisas ruins procedem do coração humano. Mas o coração humano só pode ter um dono, e é Deus. Jesus disse, se alguém amar sua mulher mais do que a mim, não é digno de mim. Se alguém amar o seu marido mais do que me ama, não é digna de mim. Se alguém amar o seu filho ou sua filha mais do que a mim, não é digno de mim. Se alguém amar seu pai, sua mãe, mais do que a mim, não é digno de mim. Por que que ele falou isso? Porque o coração humano não pode ser dado a ninguém, só a Deus. Tanto é que Jesus fica pacientemente na porta do coração humano, batendo, educadamente, pedindo para a pessoa lhe dar o seu coração. Vamos comigo no livro de Apocalipse, capítulo 3, versículo 20, eu estou terminando a mensagem. Todas estas coisas são de Deus e eu tenho que dar para Deus. Apocalipse 3, verso 20, nós lemos que Jesus disse, eis que estou à porta e bato. Se alguém ouvir a minha voz e abrir a porta, entrarei em sua casa e com ele cearei e ele comigo. Ao que vencer, lhe concederei que se assente comigo no meu trono. Assim como eu venci e me assentei com meu Pai no seu trono. Quem tem ouvidos, ouça o que o Espírito diz às igrejas. Você ouviu? Há coisas que são de César, mas todas estas coisas são de Deus. O temor, a lembrança, a obediência, a adoração, a exclusividade de adoração, a justiça, a fidelidade, os dízimos, as ofertas e o coração. Se eu sou servo de Deus, eu tenho que dar para Deus o que é de Deus. Mas eu começo dando o meu coração. Qual é a primeira coisa que você tem que dar para Deus? O temor. E se eu tenho temor, eu tenho que dar o quê? Obediência. Se eu ouço a voz do Senhor e não obedeço, eu não tenho temor de Deus. Porque quem tem temor obedece correndo. Ele disse, eis que estou do lado de fora e bato. Se alguém ouvir a minha voz e abrir a porta, eu entrarei. Mas na marra não entro não. Se a pessoa ouvir a minha voz e abrir o coração, eu entro. Aí por causa do temor e da obediência, a pessoa dá o coração. E todas estas coisas, então, são acrescentadas. Adoração, exclusividade de adoração, justiça, fidelidade, dízimos e ofertas. Temor, obediência e coração. Eu sei que você tem temor de Deus. Só não sei se você está obedecendo. Quando a pessoa obedece, ela mostra que tem temor. Quando ela vai à frente e diz, estou entregando o meu coração para Jesus. Por isso eu vou fazer esta pergunta agora. Quantos aqui, na paz e vida de São João de Meriti, que tem temor de Deus, que obedecem a Deus, quantos aqui querem abrir o seu coração, dar o seu coração porque é de Deus? Quantos aqui querem dar o seu coração para receber Jesus como único, suficiente, exclusivo e eterno Salvador? Quem quer, levante a mão direita assim, bem alto. Todos que querem, erga bem alta a tua mão. Que maravilha, gente. Cada pessoa que ergueu a mão, vem aqui para frente comigo agora. No temor do Senhor, na obediência a Deus, vem aqui para frente. E vamos aplaudir o Senhor Jesus por cada vida que está chegando. Vem para cá.

Isso, venha correndo. Quando eu tenho temor, aquelas bênçãos de Deus vêm sobre a minha vida. Ele faz vir a boa chuva. Ele faz eu prosperar no meu caminho. Ele me abre as portas. Tudo que eu faço dá certo. Jesus Cristo coopera comigo. E Ele dá ordem a meu respeito. Porque eu tenho temor, obedeço e dei para Ele o meu coração. Não adianta eu dar o meu corpo para Jesus. Sabe por que o diabo não consegue possuir ninguém definitivamente? Porque a pessoa pode até fazer um pacto de sangue, raspar a cabeça, fazer a cabeça, mas o máximo que a pessoa consegue dar para o diabo é o corpo, para o espírito maligno incorporar. O diabo não consegue incorporar no coração humano, não. O coração da pessoa pode até ficar imundo, cheio de sujeira, mas o dia que ela ouve Jesus batendo e abre a porta do coração, Jesus entra, faz uma limpeza poderosa, tira todos os vícios que atrapalham, muda a maneira da pessoa pensar, tira o coração de pedra e dá um coração de carne, pega aquele coração sujo, limpa e enche da sua presença. O diabo não consegue possuir o coração de ninguém. E quando você dá o teu coração para Jesus, só você pode expulsá-lo novamente. O diabo não pode tirar Jesus de dentro do teu coração. Está entendendo isso? O Espírito Santo de Deus está falando no meu coração que há mais pessoas aqui que precisam entregar o coração para Jesus, mas entregar de verdade, porque por enquanto só entregaram o corpo. E Jesus não é uma entidade, Jesus não é um espírito qualquer para ficar com a sobra. Jesus, Ele quer o centro da tua vida, Ele quer o centro dos teus sentimentos, Ele quer todo o teu amor. Se você não tem conseguido amar Jesus de todo o coração, se você tem colocado outras pessoas ou outras coisas acima de Deus, então você por enquanto ainda não foi digno do Senhor. E eu sei que tem pessoas aqui que tentaram dividir o coração. Metade do meu coração eu dou para Jesus, e a outra metade eu vou amar outras pessoas. Olha, nem pessoas vivas ou mortas, nem ídolos, nem entidades, nem espíritos, você não pode amar mais ninguém, nem divindades, nem religiões, nem família. Às vezes a pessoa está dividida. Ah, hoje eu não vou para a igreja não, hoje eu vou ficar com o meu grande amor. Por que você não trouxe o teu grande amor para a igreja junto com você? Se você está sentindo que o teu coração está dividido, e você quer entregar o teu coração totalmente para Jesus, então vem aqui para frente também que eu vou orar por você. E essa história vai mudar hoje. Você que está com o coração dividido, porque gosta de outras coisas também, contrárias à palavra de Deus, Jesus disse, o teu coração tem que ser só meu. Vem para cá, vem para cá, vai chegando. Eu vou fazer esta oração, e se você permitir, Jesus vai possuir totalmente o teu coração agora. E qualquer outra pessoa que quiser chegar aqui na frente, aproveite agora, porque eu vou orar. Você que está afastado, afastada, desviado, desviada, teu coração não está dividido não, teu coração está totalmente em César, teu coração está totalmente no mundo. Chegou a hora de você falar, sai César, meu coração é só de Jesus. O meu corpo até pode honrar César e obedecer, mas o meu coração vai obedecer só o Rei dos Reis e o Senhor dos Senhores. Se você está sentindo uma

chamada do Espírito Santo para vir aqui na frente. Você que está afastado, afastada, desviado, desviada, saia do teu lugar e venha aqui para frente agora. Isso, venha. Glória a Deus. Isso. Vamos aplaudir mais o Senhor Jesus. Oh, glória. Olha quanta gente. Vem, vem correndo. Glória a Deus, vem correndo. Isso é tremendo, isso é maravilhoso. Eu vou convidar as pessoas que estão ouvindo pela rádio, onde estiverem, em casa, no trabalho, no hospital, no presídio, vou convidar estas pessoas a se colocarem de pé ao lado do rádio, se elas querem entregar a vida para Jesus e dar o seu coração exclusivamente ao Senhor por causa do temor e da obediência. Agora você tem que se comprometer com isso, ó. Se lembrar do Senhor o tempo todo, adorá-lo, adorá-lo com exclusividade, praticar a justiça, ser fiel, fiel nos dízimos e nas ofertas. Se você não está conseguindo ser fiel nos dízimos e nas ofertas, você não está dando para Deus o que é de Deus. E há alguém aqui que diz assim: pastor, eu não consigo dar o dízimo. Por quê? Porque nunca sobra, pastor. Mas o dízimo não é resto, o dízimo não é sobra, o dízimo é primícia. Se você não está conseguindo dar a Deus o que é de Deus, não está conseguindo ser fiel no dízimo, eu vou chamar você para vir aqui na frente também, em nome de Jesus. Não fica com vergonha, não. Não fica com vergonha, venha. O temor do Senhor é o princípio de tudo. Vem para cá. Agora, todas as pessoas que estão ouvindo pela rádio e nós que estamos aqui na Paz e Vida de São João de Meriti, vamos nos ajoelhar diante do altar de Deus. Vem para cá. Você que está dirigindo, não precisa parar o veículo. Você que está ouvindo pela rádio e está dirigindo, quer entregar tua vida para Jesus, quer dar ao Senhor aquilo que é de Deus? Então coloque a tua mão direita sobre o teu coração, como nós estamos fazendo aqui também. Agora, cada pessoa que está de joelhos aqui e também através da rádio, cada pessoa ore assim comigo: meu Deus e meu Pai, eu ouvi que eu tenho que dar para César o que é de César, mas eu aprendi também o que tenho que dar ao Senhor, porque te pertence por direito de criação. Foi o Senhor que criou o meu coração e ele bate no meu peito sem que eu o mande, porque ele obedece a tua voz. E eu reconheço que o Senhor é o dono do meu coração. Eu agora o abro para o Senhor entrar e fazer morada pelo teu Espírito Santo na minha vida, pois com temor ouvi a tua voz e obedeci. Pai querido, perdoa agora os meus pecados e não permita que as minhas iniquidades afastem de mim as tuas bênçãos. Eu te peço perdão. Me purifique agora pelo sangue de Jesus. Limpa, Senhor, o meu coração e faz de mim uma nova pessoa. E eu quero aí no céu declarar que vou te servir em primeiro lugar e buscar o teu reino com temor e obediência, e vou te adorar com exclusividade e não te deixarei, pois conheço o teu caminho e o Senhor conhece o meu coração. Eu me entrego agora totalmente ao Senhor e peço a tua bênção de restauração e transformação.

0: na minha vida, em nome de Jesus. Assim seja feito. Amém.
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4: 10h58.
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4: 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23.751 de 2026, esta justiça eleitoral fornecerá transporte para os eleitores das zonas rurais no dia 25 de outubro, no segundo turno das eleições gerais de 2026, para viabilizar o exercício do voto e 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

0: 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A Justiça Eleitoral reforça que o transporte será disponibilizado exclusivamente para garantir o deslocamento das eleitoras e dos eleitores residentes nas áreas rurais até os locais de votação, contribuindo para o pleno exercício do direito ao voto e para a segurança e a regularidade das eleições gerais de 2026. Os eleitores deverão observar os itinerários e horários estabelecidos para cada linha e utilizar o transporte eleitoral de acordo com as orientações da Justiça Eleitoral. 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
11: Onze e nove.

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1: A oração da noite, baseada no Salmo 91. Aquele que habita no esconderijo do Altíssimo, à sombra do Onipotente descansará. Meu Deus e meu Pai, boa noite. Eu me coloco em oração neste momento, no recanto da minha mente e coração, onde o Senhor tem morada, e peço que a Tua sombra me cubra, pois no local onde o Senhor se faz presente, é um local onde me sinto seguro. Na intimidade da minha alma, com a Sua presença eu me coloco sob a Tua sombra, que me refrigera, me dá alívio, descanso e paz. Protegido por ela, me sinto seguro. E diante de todo o poder que só Tu tens, eu me entrego ao descanso e à regeneração de tudo na minha vida. Direi do Senhor, Ele é o meu Deus, o meu refúgio, a minha fortaleza, nele confiarei. Ao fazer morada no teu esconderijo, eu me sinto seguro. A minha força vem de ti, por isso peço que me carregue, me recarregue. É aqui onde quero estar, é aqui onde preciso estar para poder me revigorar. Pois na hora em que precisar sair, não irei estar da mesma forma que entrei. Minha confiança está toda depositada em ti. Com seu olhar de infinito amor, me fita os olhos e faz me entregar de corpo e espírito. Estou entregue em tuas mãos, pois eu confio e confiarei. Sei que tudo tu podes mudar, tem poderes para isso. Porque ele te livrará do laço do passarinheiro e da peste perniciosa. As ciladas da vida não vão mais me prender. As armadilhas dos caminhos não me manterão afastado da tua presença. Pois estarei atento e vigilante para não permitir que nada nem ninguém possa me afastar do teu amor. As corrupções morais, físicas, as mentiras, as covardias, as más línguas, os pecados não me prenderão. Pois tu me libertas de tudo isto, no poder do teu santo nome. Pessoas desonestas, mal intencionadas, maldosas, não prevalecerão. Nenhuma enfermidade, perigo, violência, acidente, devastação, nada disso me atingirá, pois minha morada é junto a ti, sob tua sombra. Ele te cobrirá com suas penas, e debaixo das suas asas estarás seguro. A sua verdade é escudo e broquel, pois assim me sinto. Debaixo de tuas asas, protegido, guardado, amado. É esse sentimento que quero trazer para este momento de proteção. Que me sinta seguro e aquecido sob as penas das suas asas. E que prevaleça a justiça na minha vida. A verdade se faça presente e seja a minha defesa. A minha defesa e proteção é a verdade e a justiça. O Senhor, que é o justo juiz, defende minhas causas e impede que seja injustiçado, desonrado e desrespeitado. Não temerás espanto noturno, nem seta que voe de dia, nenhuma treva, nenhuma escuridão fará abalo na minha vida. A luz de Cristo ilumina a escuridão que possa me rondar e existir na minha vida. A luz de Cristo ilumina os caminhos para a minha vida, minha família, meu trabalho, minha saúde, minhas finanças, minha mente. Onde faço abrigo é um local de segurança e repouso. A escuridão não encontra morada sob a luz de Cristo. Que os perigos da vida não tenham a mim como um alvo. Todas as formas de violências, perigos, perturbações, influências negativas não me acertem. Não me atinjam.

e nem me ofereçam perigo algum. Nem peste que ande na escuridão, nem mortandade que assole ao meio-dia. Não temo tramas nem planos contrários a mim. Os que maquinam para me atingir não terão sucesso, pois reafirmo, eu confio em Deus. Fortaleça a minha saúde, para que eu possa seguir de pé, lutando e batalhando a minha vida, o meu caminho. Para isso, a saúde é essencial. Com a tua proteção, poderei seguir em frente fortalecido, não sendo tocado por nenhuma enfermidade grave, que me impeça de alcançar as grandes coisas que tens preparado para mim e que só o Senhor é conhecedor. 1.000 cairão ao teu lado e 10.000 à tua direita, mas tu não serás atingido. Me invada com teu Espírito Santo, que eu seja digno de ser morada do teu Espírito Santo. O Senhor é todo-poderoso e habita em mim. Nada nem ninguém pode me tocar. Passo pelo fogo, passo pela água, passo pela tormenta e sigo o meu caminho, pois nunca estou só. A minha fé é a minha proteção diante de todas as maldades e perigos do mundo. A minha fé é a minha fortaleza. E aonde quer que eu esteja, estarei com a presença do teu Santo Espírito comigo, a me guiar, a me inspirar, a me iluminar. Somente com teus olhos olharás e verás a recompensa dos ímpios. Eu espero em ti, meu Senhor, e não compactuo com atos de impiedade. Que cada um colha a recompensa de acordo com seus atos, e que cada vez mais minhas atitudes me aproximem de ti. Aqueles que praticam o mal vão encontrar o que tanto buscam, mas eu não estarei envolvido com eles. Porque tu, ó Senhor, és o meu refúgio. O Altíssimo é a tua habitação. Nenhum mal te sucederá, nem praga alguma chegará à tua tenda. Mergulhado no teu Santo Espírito, eu estou totalmente entregue à tua graça. O Senhor habita em mim e eu habito em teu Espírito. Que nessa temporária passagem aqui na terra eu tenha meus passos guiados e guardados por ti e por todos do teu reino de amor. Porque aos anjos dará ordem a teu respeito para te guardarem em todos os teus caminhos. São eles, do teu reino, que me guardam, obedecendo suas ordens expressas. Eles obedecem suas determinações e eu as vejo sendo cumpridas em minha vida, no meu caminhar, no meu pensar, no meu repousar. Tudo está protegido e guardado por teus anjos. Eles te sustentarão nas suas mãos, para que não tropeces com o teu pé em pedra. Me guiam e me guardam, companheiros de jornada, amando do Deus Todo-Poderoso. Eu não cairei, não tropeçarei, porque sou amparado e guardado, como algo valioso aos teus olhos. Pisarás o leão e a áspide, calcarás aos pés o filho do leão e a serpente. Nenhum inimigo prevalecerá, nenhum mal alcançará sucesso, nenhuma armadilha terá êxito contra mim. Se inimigos vêm de encontro a mim,
É na tua autoridade que posso confiar. Nós somos feitos à tua imagem e semelhança e seguimos os teus ensinamentos. Na autoridade dada, no nome do Senhor Jesus Cristo, inimigo algum prevalecerá. Pois que tão encarregado

0: responderei. Estarei com ele na angústia. Livrá-lo-ei e o glorificarei. Isso é promessa de vida que o Senhor nos faz. Meu Pai, resposta das minhas orações. É o Senhor quem afirma que me livrará e me guardará, que estará comigo nos momentos difíceis e irá me proteger, me ajudar a superar as adversidades da vida. E eu darei glórias ao seu santo e poderoso nome. Descanso totalmente entregue em tuas mãos, com a confiança de que estou guardado e protegido, e de que a cada novo dia não passarei só por tudo novamente. O Senhor estará comigo e eu estarei em ti. Obrigado, Senhor.
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2: 11:43.

0: 11:48.
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0: 11:48.

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1: Meia-noite. 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

Um certo homem ficou viúvo muito cedo e teve que cuidar de dois filhos pequenos. E ele cuidava daquelas crianças com todo amor e carinho, porque sabia que aquelas duas crianças eram o grande tesouro que ele tinha herdado nesta vida. E ele morava numa casa que ficava na parte mais baixa de um grande rio. Um rio, inclusive, navegável. Ele morava coisa assim de 100 metros do rio. E cuidava dos filhos e o tempo foi passando. Quando seu filho mais velho estava com 12 anos e a menina com 5, ele recebeu um telegrama. E ao abrir, ficou sabendo que uma tia muito querida estava no hospital, muito mal, precisando da sua visita. Mas ele não poderia levar as crianças na visita ao hospital, porque o hospital não permitia a entrada de crianças. Então ele chegou para o seu filho de 12 anos e disse: Maurinho, eu vou ter que visitar a tia Filomena. Você acha que seria capaz de tomar conta da sua irmãzinha

até eu voltar amanhã? E o menino disse: lógico, papai, eu sou o homem da casa, pode confiar em mim. E este pai, que era cristão, disse assim: meu filho, eu vou pedir a Deus que proteja você e a sua irmãzinha, e amanhã eu volto, está bem? Tem leite na geladeira, tem bolachas ali na despensa, você não precisa se preocupar, se der fome, cuide da sua irmãzinha, e amanhã o papai estará de volta. E se despediu dos dois filhos, e caminhou saindo ali da margem do rio, e foi até a grande avenida, pegou um ônibus e se retirou. E o menino de 12 anos, o Maurinho, estava se sentindo o homem da casa. E cuidou da irmãzinha quando ela pediu comida, deu leite para ela, deu bolacha de chocolate, e estava tudo bem. Mas teve um momento que a sua irmãzinha começou a chorar: eu quero o papai, cadê o papai? Aí ele disse: o papai já vem, mas olha, não chore não, que nós vamos dormir na cama do papai, aquela cama é bem grande. Ah é, nós vamos dormir no quarto do papai? Vamos, ah que bom. Aí a menininha parou de chorar e de fato, a noite estava ali, já dormindo tranquilamente, quando se ouviu um grande trovão. E um temporal desabou. Mas foi um temporal tão terrível que parecia que o mundo ia acabar. Parecia que o céu estava desabando naquele lugar. E foi tanta água, mas tanta água, que o rio começou a transbordar. E foi enchendo, e as águas chegaram até a casa, e o menino acordou com um solavanco. E quando ele foi até a janela do quarto do seu pai, viu que tudo à volta, todo o terreno, tinha se transformado num grande lago, e a chuva descia, cada pingo grosso de água, e o vento, e os trovões, e os relâmpagos. Ele sentiu medo, mas não podia passar esse medo. A sua irmãzinha acordou assustada e começou a chorar, e ele abraçou a irmãzinha e disse: não chore não, não chore. O papai orou a Deus para nos proteger. Deus está nos protegendo. E a menininha foi parando de chorar enquanto ele abraçava a irmãzinha, mas estava muito preocupado, porque a água foi subindo. A água foi subindo e logo já estava entrando dentro da casa. E logo estava invadindo o quarto. E a pequenininha começou a chorar: eu quero papai, eu quero papai. Papai já vem, não chore não. A água, nós vamos morrer afogados, a casa vai cair. Não, não vai não. O papai orou para Deus nos proteger. E o menino dizia isso com fé. Acreditava na proteção de Deus. Acreditava no poder da oração. Mas a água não parava de subir, porque a chuva continuava caindo. E agora já estava quase cobrindo a cama. O que o menino fez? Pegou a sua irmãzinha no colo e foi andando no meio das águas e disse: vamos subir a escada ali, pro telhado. E ele olhava para trás e a água continuava entrando dentro da casa. Ele pensou: ah, com certeza não vai chegar aqui em cima no telhado. Então ele ficou lá em cima com a sua irmãzinha no sótão. Ficou apavorado. E a noite era iluminada pelos relâmpagos. E os trovões eram cada vez mais ensurdecedores. E a água continuava descendo. De fato, o céu estava desabando naquela noite. E o menino pensava: ah, meu Deus, meu pai pediu para o Senhor nos proteger. Nos proteja. E ele fazia força para não chorar, para a menininha não ficar impressionada. E ele estava ali dizendo: vamos confiar em Deus, Deus está nos protegendo. E a menina ficou ali abraçada com seu irmãozinho e a água descendo. E foi assim aquela noite toda. E a água foi subindo, já estava quase chegando no sótão. E o menino, apavorado, olhou e viu que a água estava chegando ali no limite da casa. Muitas telhas já tinham se desprendido. Realmente, todo lugar tinha se transformado num grande lago, num grande profundo lago. A correnteza era muito forte. E o dia começou a amanhecer. Foi quando ele viu uma grande embarcação ali, chegando na direção da casa. E ele viu no convés

Aquela embarcação, um homem que gritava: meu filho, meu filho, minha filha. Ele reconheceu que era o pai. E ele dizia: alá o papai, alá o papai. E aquele homem nem esperou o bote descer na água. Mergulhou e veio nadando. Veio nadando, nadando. E chegou na casa e abraçou o filho e a filha. E disse: eu não falei para vocês que o Deus do céu ia proteger? Olha lá vindo o barquinho nos buscar. Dois homens estavam no bote remando para pegar tanto o pai como seus dois filhos. E quando o menino e a menina entraram no bote, o menininho disse para um dos remadores: viu só? Deus nos protegeu. Vocês vieram mandados por Deus? E um deles, que era ateu, ficou sem graça. O que responder para a criança naquela hora? E ele disse: sim, foi Deus que nos mandou. E o menino e a menininha diziam: sim, eu sabia. Eu sabia. Sabe por quê, papai? Que eu sabia que Deus não nos abandonaria e que nós não morreríamos afogados. Porque eu lembro que um dia o Senhor leu na Bíblia Sagrada uma coisa que falava mais ou menos assim: meu filho, não se preocupe, eu sou teu Deus. Quando passares pelas águas, estarei contigo, e quando pelos rios, eles não te submergirão. E foi só o menino citar isso para o seu pai. Aos ouvidos dos dois remadores, uma correnteza mais forte veio, brum, levou aquela coisa. Mas antes de chorar e lamentar, aquele chefe de família deu glória a Deus, porque a fé do menino na proteção do alto tinha guardado aquelas duas vidas preciosas de todo perigo. Casa, tudo bem, ele até construiria outra, mudaria para um lugar mais seguro, não tinha problema nenhum. O que ele não podia perder eram aquelas duas crianças, tudo que ele tinha de mais importante e precioso nesta vida. E ele deu glória a Deus que dera tanta fé ao seu filhinho de 12 anos. E o remador, aquele que era teu, foi ouvindo o menino contar para o seu pai toda a segurança que ele tinha, na certeza de que Deus passou a noite com eles no sótão daquela casa. O menino dizia: papai, eu tive medo sim, não vou dizer que eu não tive, mas eu tinha certeza que nada aconteceria, porque Deus estava conosco. E foi o testemunho simples daquele menino, com um milagre tão poderoso de proteção, que converteu aquele remador de que nós não estamos sozinhos. Sejamos pequenos ou grandes, estejamos em terra ou em mar, estejamos perto ou longe, onde quer que nós estivermos, o Senhor nosso Deus estará sempre conosco.

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0: 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Meia-noite e 18.
1: Muito obrigado, Jesus. Porque o Senhor nos amou primeiro. O Senhor nos escolheu. E tem curado as feridas do nosso coração. E nos levantado para a tua honra, para a tua glória. Nós te adoramos, Jesus. Te adoramos.

tem glória da glória. Quem reconhece que tudo é dele, adora ele. A Bíblia diz que Deus resiste o soberbo. Você sabia que tem muita gente que não é abençoada porque não está preparada para ser abençoada? Porque o Senhor conhece o coração. Tem gente que, se Deus abençoa, ele empina o nariz, ele sai pisando em todo mundo, ele se acha maior que todo mundo. Fala para quem está do seu lado assim: não é sobre você, não é sobre o seu dinheiro, não é sobre o seu título, não é sobre a sua posição, não é quão famoso você é. Sabe quem que a gente é sem Deus? A gente não é nada, a gente é um lixo, a gente é miserável. É a misericórdia dele sobre a nossa vida. A misericórdia dele é a causa de nós não sermos consumidos. Não queira roubar de Deus a glória que é de Deus. Tudo que Satanás quer é inflamar o seu coração com orgulho. Mas nessa noite, se você pode, no meio dessa multidão, jogue os dois braços para cima, estufa o seu peito e canta: Deus, nada é meu, é tudo teu.

0: cante pra ele bem alto. É tudo. Você pode cantar mais forte?
1: Receba toda glória, Deus.
0: Solta sua voz bem alto e diga: é tudo teu. Vamos lá.
1: É tudo teu.
2: Vai, vai, vai.
1: É tudo. Canta pra ele ouvir. É tudo.
0: Não canta da boca pra fora, canta com a alma, vai.
1: Receba toda glória, Deus.
0: Quem veio aqui pra dar glória pra ele, então solta a voz e diz: é tudo.
1: É tudo.
0: A Bíblia diz que mãos erguidas é sinal de rendição. Então levante as mãos e diga: é tudo.

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1: Uma hora.
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3: Quando eu estava nesse período de 3 da manhã às 4 da manhã, Deus colocou uma palavra assim: mudança. Mudança. Quando é que sabemos que precisamos fazer mudanças fundamentais na nossa vida? Pelo menos 3 maneiras. Eu não sei nem se o texto que eu escolhi, se é o texto próprio. Talvez quando eu pregar em algum outro lugar eu mude, eu não sei o que, Deus me revelar. Evangelho de João, capítulo 3, versículo 8. Olha o que diz o texto. Evangelho de João, capítulo 3, versículo 8. O vento assopra onde quer e ouves a sua voz, mas não sabes de onde vem, nem para onde vai. Assim é todo aquele que é nascido do Espírito. Quando é que sabemos que precisamos fazer mudanças fundamentais na nossa vida? Pelo menos 3 maneiras. A primeira, quando Deus nos dá uma revelação. Quando Deus nos dá uma revelação. Lembra de Isaías? Isaías capítulo 6. No ano em que morreu o rei Uzias, eu vi o Senhor assentado num alto e sublime trono. E ele vê uma revelação de Deus. E quando ele tem aquela revelação de Deus, ele percebe que tem que haver uma mudança radical na sua vida. E a partir dali, há uma mudança do status quo total da vida de Isaías. Porque Deus deu uma revelação. Lembra de Abraão? Tranquilo, rico, cheio de gado, cheio de gente, cheio de criado, numa boa, 75 anos de idade. Tem gente que pensa que Deus chama só quem tem 20 ou 30 ou 40, tem muita gente enganada com isso. 75 anos de idade, sai da tua parentela, da casa do teu pai, e vai para uma terra que eu te mostrarei. Eu farei de você uma bênção. Uma mudança radical.

real do rico fazendeiro Abraão. Uma revelação. Sabe por que depois desse congresso vai haver mudanças? Porque Deus está revelando coisas aqui para cada um de vocês. Eu ouvi aqui nesses dias mensagens reveladas que tu pode comprar todos os compêndios de teologia que estão na livraria e não vai achar. Porque foi o Senhor que nos revelou para a nossa vida. Eu quero operar mudanças. E eu tenho uma revelação para você mudar. A segunda maneira, porque sabemos que precisamos fazer mudanças fundamentais na nossa vida, muitas vezes por um ato poderoso de Deus. Lembra Paulo? Caminho de Damasco, todo programado. Vou arrebentar essa cambada de cristão. É, vamos ver agora. Agora eu vou arrochar. Vai ficar ruim pro lado deles. No meio do caminho, meu filho, uma luz resplandece. Joga Saulo, que ainda não era Paulo, no chão. Ele é impactado por uma ação sobrenatural de Deus. E há uma mudança total em toda a estrutura da sua vida. A terceira maneira pela qual nós sabemos que precisamos realizar mudanças fundamentais na nossa vida, pela nossa percepção. Percepção nos dois níveis, explico. Primeiro, percepção como um ser humano dotado de inteligência, que você é. Você tem uma percepção do potencial intelectual que Deus dotou o homem, e que Descartes declara: penso, logo existo. Eu tenho o domínio de existência. Eu tenho percepção e faço inferências. Sabe qual é a diferença da inteligência do homem para a inteligência animal? É que a inteligência animal trabalha com o aqui e o agora. Na psicologia comportamental, se você fizer o teste da caixa de Skinner, se você pegar lá um ratinho, colocar ele dentro de uma caixa, tem uma válvulazinha para ele bater e cai o alimento, ele roda, roda, roda, aí sem querer ele dá uma pancada, aí cai uma água ou cai uma comida. Daqui a pouco ele vai, bate de novo e cai. Aí ele aprendeu que toda vez que ele bate ali tem comida. Você tira ele dali por algum tempo e volta a colocá-lo no mesmo lugar. Todo o processo se reinicia de novo. Porque a inteligência animal trabalha com o aqui e o agora. A inteligência humana não. Ela faz inferência. Ela vai lá atrás no passado e faz projeções para o futuro. Primeiro, você percebe como um ser inteligente que você é, que você precisa fazer mudanças na sua vida, em relação ao seu casamento, à sua igreja, ao seu ministério, o que você está fazendo no reino, o tratamento com a família, porque você é um ser inteligente e tem percepção. E o segundo nível da percepção é a percepção espiritual. 1 Coríntios capítulo 2, a partir do versículo 14, diz que o homem natural não compreende as coisas do Espírito de Deus e lhe parecem loucura. Mas o espiritual discerne bem tudo e de ninguém é discernido. Porque quem compreendeu a mente do Senhor para que possa instruí-lo? Mas nós temos a mente de Cristo. Você tem uma percepção espiritual para entender em que área você precisa mudar. Você quer ver a percepção humana e espiritual agindo na mudança? Um exemplo é Neemias. Neemias é esse exemplo. Neemias, se você ler depois a história de Neemias, começa no capítulo 1 do seu livro. Neemias percebe quando escuta uma notícia de um discípulo.

Meus irmãos, no capítulo 1, que Jerusalém está muros destruídos, miséria, fome e frio. Ele então percebe o quê? Ele percebe o fracasso. Ele percebe o fracasso. Ele percebe que está tudo errado. Ele percebe que o modelo está fracassado. E ele, pela sua inteligência e percepção humana, e com a percepção espiritual, ele faz um confronto do passado, o que a inteligência animal não consegue, mas a minha e a sua consegue. Ele confronta o passado com o presente. Quem era Israel? Povo de Deus, promessa de Deus, direção de Deus. E olha como é que nós estamos. Ele faz um confronto do que eram e como estavam ali agora naquela situação. Eles confrontaram. Neemias confrontou. E miséria, muro fendido, tudo destruído. Um Deus que faz promessa que vai estar com esse povo. Um Deus que é nação santa, povo eleito. Um Deus que fez promessas a Abraão, Isaac e Jacó. Um Deus que operou no deserto como nunca operou em nenhum outro lugar. E olha como eu e esse povo, como nós estamos. Ele confronta pela percepção espiritual e intelectual o fracasso. Eu tenho certeza, queridos colegas, que quando muitos de vocês estavam pregando uma revelação, eu sei que muita gente aqui fez o confronto da sua história de vida até chegar aqui a esse congresso. E tem uma outra coisa interessante em Neemias, é que ele faz uma análise pessoal. Você vê no capítulo 1, versículos 6 e 7, ele diz assim: Senhor, eu e esse povo, a minha casa, temos pecado. Não foi preciso o Espírito Santo dar nenhuma revelação a Neemias. Não foi preciso nenhum profeta dar profetada em Neemias. Ou vim dizer alguma coisa que Deus queria fazer. Tem gente que só acredita que tem que fazer mudança se tiver alguma coisa do sobrenatural. Se não tiver sobrenatural, não acredito. O pastor está pregando aqui, Deus está revelando, trabalhando na sua inteligência como ser humano e na sua percepção espiritual. Deus está falando, você não acredita que aquilo é uma revelação para você. Aí se o pastor mudar o tom e dizer assim, assim diz o Senhor, ai meu Deus, agora Deus vai falar. Você já viu isso em igreja, movimento pentecostal, se trocar o tom, eis povo meu, agora Deus vai falar. E Deus não precisa de fazer isso, porque Deus acredita no teu potencial como ser humano e no potencial espiritual para você perceber que você tem que mudar a partir desse tempo aqui. Neemias percebeu que Deus queria fazer alguma coisa nova e diferente. Ele percebeu. Ele teve essa percepção. Você está percebendo que Deus quer fazer alguma coisa nova no teu ministério, colega? Você percebeu isso aqui? Você percebeu, minha irmã, dona de casa? Você percebeu, meu irmão, profissional liberal? Que a gente pensa que Deus só quer uma mudança porque você é um obreiro, você é isso, você tem um cargo. Não, você percebeu, irmão? Você que senta no banco lá da sua igreja, bonitinho, lindinho, todo domingo, parece até que pagou ingresso na igreja. Tá, viu? Para que você... Olha, eu gostaria que o coral cantasse bem, viu? Eu não suporto ouvir coral desafinado. E olha, eu quero ouvir uma mensagem para mim chorar. Porque, pastor, eu tenho que chorar, pastor. Porque se a mensagem não chorar, eu acho que Deus não falou. E se eu não sentir aquele calafrio, eu tenho que arrepiar. Porque se não arrepiar, é porque não foi Deus, sabe?
Você não percebeu que Deus está falando com você pela sua inteligência e percepção espiritual, que Ele quer provocar uma revolução na sua vida, uma mudança?

0: mudança radical da sua visão como membro do reino de Deus? Na linguagem popular, aqui nesse congresso eu já tomei tesoura voadora, pescotapa, telefone, sabe, tem um ipim, eu falei, opa, segura, tá? Boxe no queixo, o pau tá cantando, eu tô só ali, aleluia, ih, pega mais devagar, que doeu de novo, essa foi no fígado, hã? Será que você não percebeu? Será que você não percebeu que Deus quer alguma coisa que nunca aconteceu na sua vida quando acabar esse evento aqui? Número 2. Por que é necessário mudanças fundamentais na nossa vida? Por que é necessário mudanças fundamentais na nossa vida? Número 1. Por que tu acha que Deus te trouxe aqui?
1: Pastor, eu vim aqui porque, sinceramente, eu me amarro. Não, pastor, eu vou dizer. Olha, eu me amarro no cavanhaque do pastor Ezequiel. Pô, esse cara é um cara tão legal. Olha, pastor, o Jabes, se não fosse pastor, teria um programa de humor na Rede Globo. Porque ele é um cara tão alegre. Ele é um cara que faz um negócio que ninguém pensa que... Ele tem uma alegria, uma coisa assim. Eu me amarro nisso. Não, pastor, olha, eu vou te contar. Eu gosto porque, olha, quando o senhor, o bigode levanta um pouco. Eu adoro, eu digo, vem aí, vem uma porretada que eu adoro. Sabe o que eu vejo? Parece que o senhor está com um bastão de beisebol na mão. Eu adoro, eu sinto assim o bastão girar e... Lepute! Me dá assim um frisson. E o Marco Antônio, que coisa! Ele dá cada virada assim que eu penso que ele vai quebrar. Ele parece até João Teimoso, aquele boneco de plástico. Eu acho que ele é um homem elástico, é fantástico. E o Jorge Linhares?
0: Fica aqui, não esconde não.
1: E o Jorge Linhares? Aquele aeroporto de mosquito, que coisa linda! Ele começa assim, pastor, eu me amarro. Ele começa devagarzinho. Não, aqui tem um livrinho aqui. Tem um livrinho aqui, tem um livrinho aqui, tem um livrinho ali. Tem um livrinho aqui, tem um livrinho. Leva 65 livrinhos e ganha 10 CDs e tal. Que coisa linda! É por isso nada! É mesmo, é?
0: Por que é necessário mudanças fundamentais na nossa vida? Por que tu pensa que Deus te trouxe aqui? Sabe por quê? Número 1. Sabe por que é necessário mudanças fundamentais na nossa vida? Por causa da acomodação. Você sabia que o ser humano busca um lugar de conforto? Uma zona de conforto, uma área de conforto. Sabia? Tem camarada que diz assim... Rapaz, como é que ele dorme engraçado? Ele dorme assim na cama. Por quê? Porque ele tem uma dor. Ele levou tanto tempo para descobrir qual é a maneira dele dormir sem sentir a dor. Então, ao invés de um médico que tem um tratamento, que tem deslocamento, a área de conforto dele, que ele descobriu que se ele dormir assim, ele fica numa boa. Era melhor ele tratar para dormir normal, mas ele procura uma área de conforto. Você sabia que a gente se acomoda com a miséria? Você sabia que a gente se acomoda com o chiqueiro? Você sabia que a gente se acomoda com qualquer coisa? Porque a natureza humana, a carne, ela busca um lugar de conforto. Aquilo que o pastor Jorge Linhares fala, o cara amarrou com arame o para-choque do carro, tá bom. O rote. Deu para grudar. Caiu, como é que chama? O pivô. Tava com uma araldite. Ó, foi assim, pastor. Ó,
2: é o melhor que tá até hoje aqui. Porque já caiu os três do lado.
0: Eu tô me lembrando do que o Jabes fez comigo há 6 anos atrás. Quando um pivô meu caiu. Vou te lembrar. Eu pregando na igreja lá do Jabes, o bicho da frente voou. Vup! Ele...

E voou e eu vi onde ele caiu no púlpito. E eu disfarcei, passei a mão na criança e coloquei no bolso. E comecei a pregar, tentando fechar aqui. Com bigode ajuda. E eu me lembro, Jabes, que eu acabou o culto, eu falei, tá lembrando agora da história. Eu acabei o culto, falei, Jabes, o pivô caiu. Aí ele falou, deixa eu ver. Aí ele viu aquele ferro. Ele falou, Miser Silas, amanhã vou te levar num big dentista. Aqui começa a história. Ele foi me pegar no hotel. Lá no Bom Retiro, tem uma área de casarões assim, velhíssimos, de 1902, sei lá. Eu falei, mas Jabes, não, esse cara é fera. Irmão, quando eu entrei na casa, aquela casa de portas de madeira, eu falei, mas Jabes, pelo amor de Deus, rapaz, vai por mim. Você vai ver o que é colar um pivô, nunca mais cai. Quando abriu a porta, o dentista, alô, doutor fulano, tá aqui o Jabes. Ah, Jesus, tá aqui o Jabes, dá um pedestal desse que essa, ah não, tá ali, tá mais fácil, peraí, tá aqui, tá aqui o Jabes e tá aqui o Silas. Aí vem um ancião de dias, da genealogia de Matusalém. Aí vem ele, ele vem assim, o Jabes, estamos aqui nós dois. Sim, senhor, bom dia. Ele deu bom dia aqui. Aí esse cara tava. Eu falei, rapaz, fica tranquilo. É fera. Irmãos, eu não tinha muita saída, porque eu tinha que pregar na igreja de novo, no outro dia, no dia de noite. Quando eu entrei na sala do dentista, eu quis sair, mas o Jabes é mais forte do que eu, botou o pé na porta e disse, não, daqui tu não sai não. Eu falei, Jabes, pelo amor de Deus, deixa eu ir embora. Não, não, neguinho, não, Deus vai fazer a obra. Quando eu sentei na cadeira, que eu olhei, o velhinho abriu aquelas caixinhas, aquilo antigo ainda. Lembra que botava em água fervendo os instrumentos? Aí ele bateu assim com o pé, a tampinha fez, abriu assim com força. E a água assim, borbulhando. Eu falei, Jesus. Eu sentado de olho. Aí quando ele levantou os instrumentos, ferrugem na ponta, descascada, e foi botando. Aí esse cara atrás dele, fazendo sinal pra cima, assim, ó. Irmãos, quando eu olhei pro teto, o teto tava quase caindo. E esse cara, eu já tava ali, eu disse, Senhor, me ajuda e me guarda. Citei o Salmo 121, Espírito. Eleva os meus olhos para os montes, de onde me virá o socorro? Ele veio assim, fez uma massinha, aí virou para mim assim, meu filho, fica tranquilo, que nunca mais vai cair. Aí olhou assim, botou aquele troço que aumenta muito, falei, vai errar e vai botar um dente sobre o outro, Jesus. Aí ele veio, jogou o ar, né, aquele ar para secar, cutucou com aquele ferro, Jesus, não deixa ter AIDS nesse ferro, nem nada assim. Que porcaria é isso, Jesus, se me fere aqui, eu tô frito. Eu fazendo assim para ele, ó, pro Jabes, pão grito, aguenta, deixa eu sair daqui, ó. Ele lá deitando, aí ele veio, tirou, botou lá o cimentinho, fez assim, uft! Nunca mais caiu. Que massa poderosa. Mas a gente vai se acomodando. O ser humano busca um lugar de conforto, porque a sua natureza humana gosta disso.

0: se acostuma com miséria, se acostuma com desgraça, se acostuma com o evangelho, aquela vidinha sem vergonha, sabe? Aquela vidinha de igual, que tá bonzinho, tá legalzinho, curtindo a minha igreja, é 10 de setembro, pim, pim. Até a criancinha sabe o que vai acontecer no culto. Vai cantar três hinos, vai ter um solo, depois vai ter um coral, depois vai ter uma palavra de saudação, e depois então tem mais um hino, depois tem a palavra dele, que eu já ouvi o testemunho dele 387 vezes, e aí o culto acaba. Mas tá bom, eu estou aqui com 15 pessoas, e eu estou comendo angu com arroz todo dia, já estou satisfeito, a gente acaba se acomodando. Eu estou me lembrando de Pedro. Pedro foi tão falado aqui hoje de manhã. Eu estou me lembrando de Pedro. Lembra na transfiguração de Mateus capítulo 17? Aí, olha Pedrão. Olha Pedrão. Senhor, bom é estarmos aqui. Façamos três tendas. Uma para ti, uma para Elias e uma para Moisés. Acho que o Senhor olhou para ele e disse assim: tu vai ver a tenda que eu vou arrumar para você. A gente se acomoda. Porque Abacuque capítulo 3, versículo 2 diz assim: aviva, ó Senhor, a tua obra no meio dos anos. Porque a gente se acostuma com o tempo. A gente se acostuma com o tempo. Porque Paulo diz em Romanos 13, 11: isto digo, conhecendo o tempo, que já é hora de despertarmos do sono, porque a nossa salvação está mais perto de nós agora do que quando iniciamos a fé. Todo mundo acomodado em uma notícia profética para cada um de vocês: vem mudança na sua vida. Tá bom, é? Meu filho, eu já tenho 40 anos de ministério. Isso é lindo que você está falando. Mas já está tudo bem. Está tudo ótimo. Abraão tinha 75 anos também. Era rico, estava tudo bem. E Deus disse para ele: eu vou mudar isso aí. Eu gosto de ver a Caleb, que com 85 anos ainda quer mudança. Não está acomodado. Eu estou esperando alguma coisa que ainda Deus vai fazer. Sabe, é necessário, irmãos, a mudança por causa da acomodação. A gente fica satisfeito.
1: Irmãos, olha a minha igreja. Eu tive um crescimento na taxa de 20% quando a minha denominação cresceu na taxa de 7,5%. Não é para mim estar alegre, irmãos. Olha, minha igreja, eu acabei de construir um templo para 2.000 pessoas. E o meu campo de trabalho tem 5.970 pessoas, mas na cidade tem 2 milhões indo para o inferno. E ele está todo satisfeito.
0: Eu já ouvi tanto essa história. Fica acomodado. Ah, o lugar de conforto. Quem mandou você vir para o congresso? Vai sair do lugar de conforto. Vai sair de... Diz aí para dois ou três aí. Quem mandou você vir no congresso? Vai sair do lugar de conforto. Ah, os irmãos da América viajaram tantas horas de avião, tantas milhas. Ai, aeroporto, que cansaço. Chegada em São Paulo, ainda tem que pegar carro. Ah, quem mandou vir aqui, queridinhos, vai sair do lugar de conforto.
1: E meu irmão disse: pastor, só não sabe quanto tempo eu andei para chegar aqui.
0: É mesmo, querido. Vai sair do lugar de conforto. Sabe por que é necessário mudança? Porque a rota que você está é uma rota de destruição. Provérbios 14, 12. Há caminho que ao homem parece direito, mas o seu fim são caminhos de morte.

0: Você está numa rota errada para a sua vida. Você está numa direção errada na sua vida. E Deus te trouxe aqui porque Ele vai mudar essa rota, essa direção. Sabe por que vai ser importante a mudança? Eu vou te dizer, meu irmão. Porque se não houver a mudança, você vai viver essa vida medíocre até Jesus vir ou você morrer. Sem nenhuma novidade de Deus para você, sem nenhuma revelação de Deus para você, sem nenhuma experiência poderosa de Deus para você, vai haver mudança. Porque Deus não quer você nessa mesmice. Te prepare, porque vem sobrenatural de Deus sobre a sua vida. Eu profetizo aqui na autoridade do nome do Senhor. E se você quiser dizer, conforme você quiser, eu recebo, eu me aposto, eu quero, faça a sua declaração. Mas te prepara, porque vai ter mudança. Você que está me vendo em casa, quanto tempo, hein? Que vidinha, né? Domingo, igreja, igreja, casa. Casa, domingo. Domingo, igreja, igreja, casa. Não vou dizer o que, que você vê, não. O sai de droga. Tem que chegar correndo para ver baixaria, para ver preconceito contra o pobre, para ver apologia à homossexualidade, à traição. Vamos, pastor, porque o sai de droga vai começar. Está satisfeito? Pastor, eu queria declarar ao senhor que há 39 anos eu sento na terceira fila da igreja do lado direito, na segunda posição. Eu vi primeiro e ninguém tasca, o lugar é meu. Todos os obreiros da minha igreja sabem que no púlpito, a terceira cadeira à direita do presidente é minha. Porque há 29 anos, 8 meses, 30 dias e 8 horas, é o meu lugar.
1: Vida medíocre. Medíocre.
0: Vem mudança. Sabe por quê? É necessário mudança. Sabe por quê? Porque Deus não usa coisas que estão quebradas, com defeitos, ou jogada no sótão, ou em qualquer armário de lixo.
1: Como é que é a história de Elias em 1 Reis capítulo 18? Sobre o altar, qual é a primeira coisa que tem que fazer? Restaura esse altar. Sabe por quê? Altar sem uso tem poeira. Altar sem uso fica sujo. Altar sem uso nasce capim. Altar sem uso tem resquício de cinza e fogo nunca. Tem que restaurar. Você já viu? O sofá tá velho, o sofá tá rasgado, o sofá tá ruim. Enrola esse troço aí, bota lá no canto. Aí passa um tempo. Peraí. Tem um restaurador aqui de sofá que o cara é fera. Aí vai pro restaurador, ele restaura o sofá. Aí você quer colocar como o principal sofá da sala. Porque ele ficou tão lindo, tão bonito, que ele pode ser usado novamente. Querido, essa comparação tão simplesinha, tão bobinha, ela é fundamental para a vida cristã. O Senhor quer restaurar a sua vida para que haja uma mudança radical. Porque a coisa está velha, fedorenta, suja, quebrada.
0: Sabe por que é importante? Necessário mudança? Escuta essa. Porque Deus

é um Deus de coisas novas. Irmãos, entre o versículo 1 de Gênesis e o versículo 2, é incalculável o tempo. O versículo 1 do capítulo 1 de Gênesis diz assim: no princípio criou Deus os céus e a terra. Pá! Acabou a sentença. No princípio, não tem cálculo de tempo. Não tem medida de tempo, porque Deus está trabalhando no texto com eternidade. Aí você vai no versículo 2 e diz assim: a terra era sem forma e vazia. Primeiro, Deus faz a terra, depois fica para a conjectura teológica dos teólogos a distância do que o fato que aconteceu entre a criação do versículo 1 e a recriação do 2. Tem várias conjecturas teológicas. Uns dizem que deve ter sido a batalha de Satanás com Deus, que Satanás era o querubim dessa terra e Deus deve ter mandado bomba em cima do negócio e rebentou tudo. Conjecturas. Mas olha, Deus faz a terra nova, linda, bonita, coisas, pedras afogueadas, coisas tremendas. Vem alguma coisa que a Bíblia não relata, é mistério. Aí a terra fica feia. Aí Deus diz assim: eu vou fazer de novo. Olha como é que Deus está sempre fazendo uma coisa nova. Eu vou fazer de novo. Aí o caos, a miséria, Deus começa a reconstruir. E disse Deus: haja luz, houve luz. E disse Deus: haja separação entre as águas, e há separação entre as águas. E disse Deus: olha, haja separação entre terra e águas, e que dê semente cada uma segundo a sua espécie. E disse Deus, criando os luminares, luminar maior para governar o dia, menor para governar a noite. E disse Deus: vou criar os peixes, vou criar os animais, os répteis, e Deus sempre deixa o melhor para o final. Eu disse aqui na primeira mensagem. Olha quanta coisa nova Deus fez na terra. Quanta coisa nova Deus fez na terra. Acabou. Aí você vai para Apocalipse capítulo 21. E vi um novo céu e uma nova terra. A terceira recriação de Deus. Como Deus gosta de coisa nova. Como Deus gosta de coisa nova. Pastor, eu queria dizer, porque na minha denominação eu aprendi, eu não mudo. Aí tem até texto da Bíblia: não devemos remover os marcos antigos. Ok, pela heresia. Não tem nada a ver. Irmão, eu tenho aqui uma tradição da minha denominação, e a tradição não pode ser movida. E Deus está fazendo, fez a terra, refez de novo, vai refazer de novo. Olha como é que Deus gosta de coisas novas. Deus faz o homem perfeito, sem pecado, sem iniquidade. O homem cai, Deus olha e diz assim: está feio. Aí ele vai refazer de novo, 2 Coríntios 5,17. Se alguém está em Cristo, nova criatura é. As coisas velhas se passaram, eis que é tudo se fez novo. Aí você vai para Colossenses capítulo 3, versículo 8 e 9. Não mintais uns aos outros, porque já vos despistes do velho homem com seus feitos e vos vestistes do novo, que se renova para a imagem segundo aquele que o gerou. Deus faz de novo o homem. E depois você vai em Apocalipse capítulo 21. Ou você vai em 1 João no capítulo 3. Amados, agora não é manifestado o que havemos de ser. Mas quando Ele se manifestar, o que é? Seremos semelhantes a Ele, e assim como Ele é, o veremos. Deus faz de novo o homem. Deus cria o homem perfeito, Deus dá um novo nascimento, e depois Deus vai refazer de novo o homem. Deus gosta
de coisas novas, eu profetizo. Como é que é? Abre mão, diz que eu recebo. Vambora, meu filho, vambora. Isso aqui não é Bíblia, é profecia que eu estou falando. Você que está em casa, que está me assistindo pela televisão, olha, eu profetizo, eu estou aqui debaixo de autoridade, eu estou debaixo de revelação. Eu não fiz essa mensagem no compêndio de teologia. Deus me tirou o sono e me disse o que eu ia falar. Eu quero profetizar que vem o novo de Deus para a sua vida, para a sua família, para a sua igreja, para o seu ministério, para o seu negócio. Irmão, Deus, irmão, como é que é a divisão da Bíblia? Velho Testamento e o quê? Deus muda a regra. Por isso que eu quero dizer a você, meu irmão, um parênteses na mensagem, eu gostaria de dizer que o Antigo Testamento não é compêndio teológico para a igreja. Você só pode obedecer uma regra doutrinária do Antigo Testamento desde que ela esteja no Novo com contextos. Senão você vai fazer uma heresia ou vai virar legalista. Porque Paulo diz em 2 Coríntios, capítulo 3, versículo 14, na lição do Velho Testamento, o qual foi por Cristo abolido. Jesus cumpriu a lei e deu a graça. Toma aqui o novo. Rapaz, é incrível como é que Deus é um Deus de coisas novas e como é que a gente quer ficar com uma vida velha sem vergonha o tempo todo. Um cristianismo velhaco. Umas manias velhas. Umas atitudes na igreja velhas. Não muda. É linguarudo há 20 anos na igreja. A língua do cabra parece até o brinquedinho de língua de sogra. Já viu língua de sogra, criança? Já viu aquele brinquedinho? A linguaça do cara não muda, não tem nada novo. É aquela mesma crítica, aquela mesma palavra. É aquela mesma confusão. É aquela mesma coisa. Não muda, não muda. Deus tem novo para cada um de nós. Não importa a tua idade. Eu não estou tratando aqui de idade de pessoas. Eu estou declarando na autoridade do Senhor que Deus tem coisas novas para cada um de vocês. Oh, aleluia. Oh, aleluia. Eu estou aqui tão cansado, eu estou aqui tão esgotado, mas talvez é uma das mensagens que eu estou pregando com a maior convicção que você nem imagina. Porque eu e Deus sabemos que eu não estou pregando uma coisa que vem na minha cabeça. Deus me revelou essa palavra. Eu não estou dizendo que ela é única, que você nunca ouviu. Eu estou dizendo que Deus me deu uma revelação para você, para a tua vida, porque ela vai mudar. Oralamashandarakandalabashara. Aleluia, aleluia. Existem, irmãos, número 3. Número 1, quando é que sabemos que precisamos fazer mudanças fundamentais na nossa vida? Número 2, aí tem subtópicos. Número 2, por que é necessário mudanças fundamentais da nossa vida? E número 3, para encerrar, dois princípios fundamentais que estão interligados para que possam acontecer mudanças na nossa vida. Eles estão interligados. O primeiro: eu não acredito em mudança que não seja concretizada com atitudes. Não existe mudança no abstrato. Mudança é no concreto, é no campo do real,
é no campo da realidade. Se você não tomar atitudes, vai acabar esse congresso, vai acabar esse programa de TV, vai

fita e você vai continuar a mesma coisa. Porque não basta você apenas desejar. Você vai ter que ter atitudes.

galho de posição, muda a folha de posição, bota a roupa no varal. O sudoeste bateu, a roupa vai para um lado. O nordeste bateu, a roupa vai para o outro. Eu não acredito em mudança se não houver uma ação do Espírito Santo na minha vida. Porque não basta eu ter apenas atitudes, tem que haver um mover do Senhor na minha vida. O Espírito Santo vai trabalhar, vai agir, vai operar, vai realizar, porque eu e você, sozinhos, só com a vontade ou só com a atitude, não vamos mudar. Mas eu tenho uma notícia boa para você. O vento está soprando aqui nesse lugar. O Espírito Santo vai dar a direção para você. Ele vai mostrar qual é o lugar. Ele vai mostrar onde você tem que mudar. Ele vai te dar poder para você mudar. Ele vai te dar autoridade e graça para você mudar. Porque sem o Espírito Santo não há mudança. Agora escuta. Escuta essa aqui. Eu vou dizer porque a sua vida vai mudar com os temas das mensagens do Congresso. Escuta essa. Sabe por que a sua vida vai mudar? Porque você conheceu o que significa poder. Sabe por que a sua vida vai mudar? Porque você não vai desistir dos projetos de Deus. Sabe por que a sua vida vai mudar? Porque vai vir um avivamento que você precisa. Sabe por que a sua vida vai mudar? Porque você tem cobertura especial de Deus. Sabe por que a sua vida vai mudar? Porque tem uma bênção da primogenitura e você não pode mais ser a mesma pessoa. Sabe por que a sua vida vai mudar? Sabe por que, irmã? Sabe por quê? Porque você vai aprender a lidar com as perdas e elas não vão mais te machucar. Sabe por que você vai mudar? Porque não é ficção não, é realidade mesmo. Sabe por que a sua vida vai mudar? Porque você está livre para impactar o mundo. Sabe por que a sua vida vai mudar? Porque você é um homem abençoado. Sabe por que a sua vida vai mudar? Porque você é um jovem com Jesus. E sabe por que a sua vida vai mudar? Porque você é labareda de fogo. Sabe por que a sua vida vai mudar? Porque você não é frouxo, você é um guerreiro de Deus. Isso foi pregado aqui. Isso foi dito aqui, irmão. Isso aqui é o tema das mensagens que eu estou dizendo aqui. A sua vida vai mudar. Você, por favor, se você tem fé para fazer essa declaração profética, se você tem fé para fazer essa declaração profética que eu vou fazer aqui, nós vamos encerrar. Primeiro eu gostaria que você falasse de você. Porque se a gente não tem fé para falar da gente, como é que tem fé para profetizar para os outros? A igreja de pé, por favor. Oh, aleluia. Se você crê, não por emoção, mas se você crê, se você vai tomar as atitudes, se você vai deixar o Espírito Santo tomar a direção para ele produzir a mudança, se você crê, que você diga aí para você, para o mundo espiritual, para as potestades, a minha vida vai mudar. Porque eu vou tomar as atitudes certas debaixo da direção do Espírito Santo. Aleluia. Aleluia. Oh, aleluia. Poxa, macumba. Ura macateira, xepicandaraba, xandaraba.

Você está pensando o quê, irmão? Você está pensando que eu não preciso de mudança também, não? Você está pensando que essa turma que pregou aqui também não precisa de mudança, não? Você está pensando que aqui tem alguma casta especial de supermans que não precisa de mudança? Que bobagem é essa? Então, desde que eu cheguei aqui, eu dizendo, Deus, fala comigo. Me ajuda a mudar aquilo que eu preciso mudar na minha vida. Eu quero dizer para minha esposa, eu quero dizer para os meus filhos, eu quero dizer para os meus parentes, eu quero dizer para a igreja que eu pertenço, que eu vou mudar em muita coisa.

Agora, se você faz essa declaração para você, se você acredita que isso é profético para a sua vida, a oração do justo pode muito seus efeitos. Há uma autoridade na boca do crente, o diabo sabe disso. Pastor Jorge prega muito bem sobre essa questão de bênção e maldição através da palavra. Há uma palavra de poder na tua boca, irmão. Você tem, a gente nem imagina o que acontece no mundo espiritual. Eu nunca vou me esquecer, irmãos, eu era garoto, tinha 12 anos de idade. Uma vez eu sozinho na minha casa, minha mãe professora, meu pai, eu estudava de tarde. Tinha um homem louco, endemoniado, que fugiu da colônia Juliano Moreira, andava no bairro, e ele, um demônio, que se ouvisse um miado de gato, ele virava igual um cão, pior do que pitbull. Ele ouvia o barulho de um gato, um miado de um gato, um cheiro de um gato. Eu vi isso uma vez na rua. Ele se transtornava e estraçalhava o gato. Coisa diabólica. Um dia, ele entrou na rua, subiu a rua Cândido Figueiredo, em Jacarepaguá, onde meu pai mora. Eu tinha 12 anos de idade. O nosso vizinho do lado, o portão com uma corrente monstruosa, um cadeado. Uns 4 ou 5 gatos dentro da casa. Eu ouvi quando ele entrou, os cachorros, tudo da redondeza, ficavam também latindo em palvorosa. Eu fui ver e vi que era ele. E na hora eu me lembrei do gatos do vizinho ali. Ele sentiu, parecia um animal faro. Eu vi, eu estava na varanda da frente da casa do meu pai, quando ele pegou o portão e parecia que estava com barbante. Um portão, nunca tinha visto aquilo, com um cadeado grossíssimo, com corrente grossa e um cadeado enorme. Quando ele fez assim no portão, ó, blam, estourou o portão. E como animal, um latido de um cão furioso. E quando eu disse, ele vai entrar lá e vai matar os animais do vizinho, eu disse, Senhor, era um garoto de 12 anos, coloca um anjo ali, não permita ele entrar nessa casa e não deixa nunca mais ele entrar aqui na nossa rua. Quando eu falei aquilo, irmãos, ah, meu irmão, com certeza, não vi, mas no mundo espiritual, Deus enviou um anjo, pegou aquele demônio e voou. Ele voou do lugar, ele deu um salto para trás, como se alguém pegasse ele e fizesse assim, ó, sai daqui. Eu vi depois disso várias vezes ele passar pela nossa rua e tentar entrar. Ele latia e rosnava e não conseguia entrar, porque um garoto de 12 anos de idade, filho de pastor, de uma família de crentes, frequentador da escola dominical com princípios de Deus, aprendeu que a autoridade, uma palavra que eu liberei, isso marcou a minha vida. Sabe, irmão, eu gostaria que você, com muita graça, com muito cuidado, com muito carinho, com muita autoridade,

0: você profetizasse do teu jeito, da sua maneira, para 2, 3, 4 crentes, se quiser sair do lugar um pouco, mais ou menos isso. Fica no teu coração, você é boca de Deus aqui. Eu acredito que a sua palavra tem poder, porque você declarou para você. Sei lá, você pode chegar para alguém e dizer: olha, meu irmão, vai mudar a tua casa. Olha, irmão, vai mudar a tua vida financeira. Olha, só peço para não esquecer, vai mudar a tua vida com Deus. Profetiza aí. Usa uma palavra aí, um jeito que você quiser. Não faça só para uma pessoa, não. Faça isso para 3 ou 4.
1: Marco Antônio, Jussara. Olha, Deus vai mudar para melhor muita coisa lá no ministério de vocês. Deus ainda, Marcos, vai usar vocês de forma poderosa e sobrenatural. Era macalama xericandarama xuriandarabas. Ô Gilberto, você não está lá 5 mandatos só para ser figurante. Eu quero profetizar para você. Deus vai usar você como instrumento, como referencial lá, para levar você para posições maiores, para acima de tudo, Deus ser glorificado na sua vida. Porra, lá, machérica. Eu queria dizer para você que temos legalidade no mundo espiritual para fazer isso que estamos fazendo aqui, e o Senhor fará.
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3: Uma e 57.

0: 2 e 2.
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0: Duas e dois.

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1: 2:27.
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essa canção. Ela me faz lembrar de quando eu tinha 6 anos de idade. E eu lembro que dentro de uma igreja bem pequenininha, Jesus olhou para mim, uma menina improvável, que não tinha condição, que não tinha força para se levantar. E ele me deu uma promessa. Ele disse: Kellen, eu te levarei sobre essas nações. E hoje eu estou aqui como testemunho do Senhor para dizer que se Ele fez a promessa na sua vida, Ele vai cumprir, Ele vai fazer. Descansa o teu coração, pois Ele é fiel. Cante.

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1: 2:33.
2: 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Assim como Deus disse a Abraão, Abraão olha para as estrelas, conta as estrelas.

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1: 2h39.

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1: 4 e 4.

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1: 4:51.
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1: Cinco e quatro.

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5: 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23.751 de 2026, esta Justiça Eleitoral fornecerá transporte para os eleitores das zonas rurais no dia 25 de outubro, o segundo turno das eleições gerais de 2026, para viabilizar o exercício do voto e 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

0: gaúcho todo dia. 6h52.
1: Tá difícil, irmão, mas só saio daqui hoje com esse DVD gravado. Aleluia. Nós estamos subindo um monte toda semana, irmão. Pode acontecer o que for, canto 30 vezes cada música, mas o DVD sai hoje. O problema de muita gente não receber vitória, sabe qual é? É que encontra uma dificuldade, quer desistir. Tem muita gente aí, irmão, que não realiza sonhos da sua vida, porque não quer encontrar dificuldade. Pode vir dificuldade, mas eu não arredo o pé enquanto a minha vitória não chegar. Aleluia. Deus mandou dos altos céus milícias neste lugar.

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11: 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Agora são 7:10.

0: São 7h18.
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4: 7 horas mais 23 minutos.

0: Agora são 7h40.
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6: 104 FM, a hora certa, agora 7:46.

0: Faltam 9 para as 8 da manhã. Bom dia.
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7: Oito e sete, bom dia.

0: 8:22.
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0: o exercício do voto e combater as ilegalidades de transportes ilícitos. 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Os eleitores deverão observar os itinerários e horários estabelecidos para cada linha e utilizar o transporte eleitoral de acordo com as orientações da Justiça Eleitoral.
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4: A hora certa para você agora, 8h32.

0: 8h40.
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4: 8h47. Um ótimo dia pra você.

0: 18 horas mais 50 minutos.
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0: É isso aí, Itaperuna! Muito bom dia, moador do distrito, muito bom dia, produto rural. Bom dia, dona de casa, muito bom dia, Brasil. Estamos iniciando mais um programa de frente com a Irlanda, na melhor sintonia da cidade, ela mesmo, Rádio 104 FM Novo Som, a rádio que transmite a emoção de verdade para o seu coração. Itaperuna, hoje eu tenho uma grande honra, estou frente a frente com os maiores nomes do futebol brasileiro. Alguém que marcou muita história no seu querido Botafogo. Então me desculpe, flamenguista, me desculpe, tricolores, me desculpe, vascaínos. Hoje estou frente a frente com Elias, alguém que fez grande história no clube do Botafogo e também em diversos clubes do nosso Brasil. Uma pessoa autêntica que traz uma carreira linda sobre si e muito mais do que isso, gente. Um exemplo de humildade e de pessoa. Diretamente dos campos do Brasil, para o estúdio da 104 FM. Estou frente a frente com essa lenda do futebol, também acompanhado nossos grandes amigos que nosso estúdio, que nos prestigiam, nos dão essa honra. O Marlon Personal, também o nosso presidente do nosso Retiro Futebol Clube, o Vitão, que nos dão essa grande honra, também está conosco aqui no nosso estúdio. Você sabe, aqui o futebol tem valor, aqui o esporte está conectado na 104. Elias, muito bom dia, meu amigo.
1: Bom dia. Fala aí, ó. Irlan Lázaro, é um prazer estar aqui falando com você, né? Esse convite não teve como recusar, né? Feliz de estar aqui. Espero das perguntas aí que você for fazer, responder à altura.
0: É isso aí. Elias, desde já, cara, quero agradecer essa honra que você nos concede. Cara, é um orgulho, é mais um presente para a nossa emissora, para a minha carreira, receber você aqui. Um grande... Eu que já vi te acompanhar pelos jogos da televisão e ter você aqui ao meu lado hoje. Pode dizer que chega a ser uma emoção para minha carreira, continua sendo uma concretização de tudo que a gente tem vivido aqui. Cara, mas afinal de contas, cara, conta pra gente, quem é o Elias, cara?
1: O Elias é um cara família, né? Um cara tranquilo, um cara que gosta de estar com a família, que gosta de estar com as pessoas que ama, entendeu? Acho que esse sou eu, né? Um cara... E gosto também de ajudar as pessoas, entendeu? Eu acho que esse é o Elias. Acho que, tipo assim, né? Quando você ajuda as pessoas sem precisar mostrar para as outras pessoas, acho que isso é importante, né? Esse é o Elias. Acho que eu e Deus sabendo, acho que isso é o mais importante.
0: Sim, cara, a gente vê que você é uma pessoa muito temente a Deus, acompanha muito suas redes sociais, mas cara, conta pra gente, como começou a sua carreira futebolística? De um menino que, um dos maiores sonhos que eu digo que todo garoto, né, é ser um jogador, e como isso surgiu? Qual foram os primeiros passos? Onde você começou? Conta pra mim, cara.
1: Onde eu comecei mesmo, onde eu comecei foi no Cardoso, né, no Cardoso comecei, mas aonde eu dei meus passos, os primeiros passos assim, foi no Goitacás, né, um time que eu tenho um carinho muito grande também. Então, foi onde eu comecei com 16 anos, sempre querendo jogar futebol, um garoto que tinha um sonho, quando não tinha bola, chutava saco, essas coisas. Então, sempre foi um sonho de ser jogador, mas sempre, tipo assim, meu sonho sempre foi ser um jogador para ajudar minha família, não um jogador famoso, no momento nenhum, isso nunca foi minha vontade, entendeu? De ser um jogador famoso, de ser um jogador conhecido. Eu sou um jogador que ajude minha família, que tenha uma condição para ajudar minha família. Eu acho que isso é o mais importante.
0: Cara,

0: por mais que você ainda é uma pessoa nova ainda, mas os tempos do passado eram mais difíceis para alguém chegar lá. Assim, a gente tem trazido muitos atletas aqui, cada um conta a sua história, pegando até do Vitão aqui, entre outros que têm estado aqui. A gente sabe que os dias passados, as últimas décadas anteriores, eram mais difíceis, tanto pela competição, né, que o nível, talvez, do futebol brasileiro era muito maior, mas também sabemos que o acesso para chegar em alguns clubes existia uma dificuldade maior do que agora. Agora a gente pega um menino aí, faz uma mídiazinha em cima de turbina aí no Instagram, que é um pouquinho, se deixar aí, tá em 4, 5 times querendo ir, entendeu? Então, dependia muito de treinador, de técnico, de olheiro, de muitas coisas, que agora existe mais portas abertas, forma de chegar lá. E como foi que você chegou, cara?
1: Então, verdade, é uma pergunta importante, essa pergunta que você fez, né? Cara, realmente, era mais difícil antes. Hoje está um pouco mais fácil, né? Entre aspas. Eu acho que quando eu cheguei, para você ver que a minha trajetória quando aconteceu isso aí foi o seguinte, eu fiquei 4 anos no Resende, né? E todos esses 4 anos que eu fiquei no Resende, eu sempre me destaquei, entendeu? Pra você ver que eu tive, se eu não me engano, 2 prêmios individuais, fui terceiro melhor atacante do Carioca, e no meu último ano, quando eu saí pro Botafogo, eu fui o segundo melhor atacante. Então, para você ver, eu sempre ia me destacando, mas pessoas olhando, sabendo que eu estava me destacando, mas para você ver, ainda queria que eu provasse mais, entendeu? Para você ver como é que era difícil antes, entendeu? Então, para você ver, antes ainda fui para Madureira, aí joguei no Madureira, fomos campeão Copa Rio, aí depois fui para o Bahia, a primeira vez que eu joguei um brasileiro. Quando você joga um brasileiro é totalmente diferente, entendeu? Então, foi minha primeira experiência, cheguei lá com grandes jogadores, Souza, Clebson Penta, Lulinha, diversos jogadores, Fabinho, volante, muitos jogadores. Então,
0: foi em que ano mesmo, assim, essa passagem foi pelo Bahia?
1: Se eu não me engano foi 2011, eu acho.
0: 2011, né?
1: Eu acho, entendeu? Então, foi uma passagem muito boa para mim, foi minha primeira experiência como jogar uma competição assim como brasileiro, entendeu? Então, foi difícil assim que eu falo, para você se adaptar e tal, mas depois as coisas começaram fluindo, então para mim foi bom demais, foi uma experiência, queria ficar, mas aí eu voltei pro Resende de novo, aí tipo assim, pro jogador é difícil demais você tá jogando um brasileiro e depois voltar para jogar um carioca. Mas aí vem o teu mental, vem você trabalhar e ir de novo para você voltar de novo a daquele lugar onde você saiu ali, onde, tipo assim, eu fui lá pro Bahia. Eu queria voltar para lá de novo pro brasileiro, jogar um brasileiro de novo. Então, tipo assim, eu falei, cara, se eu fui lá, eu vou voltar de novo. Então, quando eu voltei de lá, pô, fiquei muito triste mesmo, mas aí pô, trabalhei, e foi onde fiz um outro ano lá no Resende, maravilhoso, abençoado, e foi onde eu fui pro Botafogo.
0: Cara, e conta pra mim, cara, falando isso, qual é o seu time no seu coração? Primeiro, antes da gente falar sobre o Botafogo, qual é o time do seu coração?
1: Então, o time hoje que eu tô é o Botafogo, aprendi a gostar do Botafogo.
0: Mas você era botafoguense?
1: Se eu era botafoguense, quando eu era mais novo, não.
0: Não?
1: Não, é.
0: E, cara, como é pra você chegar no Glorioso, cara? Porque, assim, você fez uma passagem lá, cara, maravilhosa, cara. São gols inesquecíveis. O torcedor botafoguense, você tem que nunca consegue esquecer esse Roseu. E eu acredito que a sua saída na época deve ter sido tristeza, que depois vieram a sequente de atacantes que só fizeram raiva dos botafoguenses. E a sua passagem foi muito boa pelo Botafogo, cara. E como foi, cara, você chegar no Botafogo... Como foi se chegar naquele estádio, cara?
1: Pra mim foi uma honra, né, cara? Que, tipo assim, um menino da roça, um menino sonhador, que sempre sonhou em ser jogador, chegar no Botafogo, no clube com a dimensão do Botafogo, eu fiquei muito feliz, cara. Então eu cheguei lá, muito bem recebido. Eu me lembro que eu fui pro Botafogo num jogo, que a gente bateu semifinal, né, Botafogo e Resende. E se eu não me engano, nesse jogo ainda eu perdi um pênalti.

0: o Jefferson pegou meu pênalti. E a gente perdeu de 4 a 0, porque também o time dos caras era muito bom, não, mas o nosso time era bom também, mas às vezes pesa um pouco, né? Falar que não pesa, tipo assim, não que a gente já entra com medo, assim, em momento nenhum, mas você jogar com um time grande e numa semifinal é difícil, não é fácil. Ainda mais pelo investimento deles, essas coisas. Então, eu me lembro que quando acabou o jogo, o Oswaldo veio na minha direção. Falou que ia jogar comigo lá no Botafogo. Eu falei, pô, é meu sonho. Mas, tipo assim, eu nem levei aquilo em consideração, né? Não por não acreditar nem, mas, pô, por que o Oswaldo, depois de um jogo, vem até mim falar comigo? Só querer me levar o Botafogo, sendo que tem grandes jogadores. E não também que eu tava duvidando da minha capacidade, que eu sabia que eu era um cara capaz, né? De chegar lá. Mas foi porque, tipo assim, fiquei sem acreditar. Depois de um jogo. A gente tomar 4-0, né? Mas aí ele chegou pra mim, conversou, falou, pô, foi. Eu fiquei com aquilo na cabeça o tempo todo, entendeu? Então, aí as coisas aconteceu, foi acontecendo, e foi aonde também eu, se eu não me engano, tipo assim, eu nem sabia ainda se tava tudo certo. Aí eu me lembro que eu fui numa premiação onde eu tirei segundo melhor atacante, e lembrando também que eu não era centroavante, eu sempre fui de beirada, né? Eu sempre fui um cara rápido na época, jogava de beirada. Aí, lá na hora que eu cheguei lá pra receber o prêmio, eu tava falando sobre o negócio de Botafogo e tal, eu nem acreditei. Mas aí, quando eu cheguei no Botafogo, vesti a camisa, fui apresentado, os caras me receberam. Cara, foi um momento, falei, pô, graças a Deus. Tudo que eu pedi a Deus e tá realizando o sonho de jogar num clube grande igual o Botafogo. Pô, fiquei feliz demais, cara. Eu acho que era fruto do meu trabalho também, né? Porque, pô, eu fiquei 4 anos sempre me destacando e, tipo assim, graças a Deus chegou a hora, né? Tinha chegado a hora naquele momento e eu me desfrutei naquele momento. Então foi uma coisa que eu lembro até hoje. Entendeu?
1: Qual foi o gol que mais te marcou lá, cara?
0: Então, o gol que mais me marcou foi o gol contra o Criciúma, né? O gol contra o Criciúma de bicicleta, né? Uma bicicleta que eu dei lá de tipo chapa, né? Não foi nem de pé não, foi de chapada a bicicleta. Esse gol aí foi marcante.
1: Qual o jogo que foi mais difícil lá, cara?
0: Jogo mais difícil? Cara, tem muitos jogos difíceis lá, cara. Jogo mais difícil. Difícil foi contra o Fluminense, um jogo que a gente jogou contra o Fluminense, a gente ganhou de, se eu não me engano, de 1-0. Entendeu? Foi em Brasília esse jogo. Jogo difícil também foi. Quem fez o gol foi o Seedorf.
1: Entendeu? Cara, e fala nesse Seedorf, como foi sua relação com ele? Que eu tenho uma foto que eu acho que era uma foto muito icônica, cara, que eu ali, poxa, é coisa pra mostrar pra 40 gerações ainda. Como foi sua convivência com ele? Você teve um privilégio que poucos jogadores no futebol brasileiro teve, cara, que foi conviver com ele dentro do clube do Botafogo. Como foi aqui?
0: Não, cara? Verdade, né, cara? A convivência era boa. Ele tem o jeito dele, né? É muito reservado, mas sempre tratou o jogador sempre muito bem. Eu acho que isso é importante. É a cultura dele, né? A cultura dele de lá de fora, né? Mas dentro de campo. Pelo clube, pelo jogador, ele sempre brigou, né? Entendeu? Então, cara, você, um jogador que um passe dele numa movimentação sua faz total diferença, né? Se você for ver, eu fiz 10 gols e 7 passes foi dele.
1: Caraca! Era diferente no meio campo?
0: Muita coisa. Muita coisa. Doideira. Entendeu?
1: E como foi a sua também? A sua despedida do Botafogo, cara?
0: Cara, a minha despedida do Botafogo foi o seguinte. Vinha fazendo grandes jogos, né? Então, recebi uma proposta da China. Foi como eu falei com você, que eu nunca quis ser um jogador famoso. Né? O meu objetivo era jogar futebol, ajudar minha família, ter condições boas, entendeu? E então, eu vinha me destacando bem. Se não me engano, foi nos jogos que a gente... Na pré-Libertadores, se eu não me engano. Esse jogo a gente ganhou o jogo. E aí eu recebi uma proposta, entendeu? De ir pra China. Eu não pensei duas vezes. Veio a primeira, o Rezende recusou. Aí veio a segunda, eu falei, não, a segunda eu tenho que ir, porque pra mim

0: financeiramente era muito bom, entendeu? Então, aí eu fui, mas muitos botafoguenses me perguntam por que eu saí de lá naquela época.
1: Porque você saiu num momento bom, né, cara?
0: Não,
1: sua
0: verdade,
1: carreira.
0: Mas é o que eu tô falando com você, eu queria crescer no financeiro, ajudar minha família, eu acho que isso é o mais importante, é você ter condições hoje, entendeu? Condições, eu falo assim, para ajudar a tua família. Então eu pensei nisso, um garoto humilde que vim de uma família humilde também, graças a Deus, agradeço a Deus, né? Pelos meus pais, ele nunca deixou faltar nada para mim. Tipo assim, a gente não tinha muita condição, mas nunca deixaram passar fome, nada, graças a Deus.
1: Cara, até antes de chamar nosso primeiro comercial, você é natural de Cardoso mesmo, né?
0: Não, não, sou de Campos.
1: Campos do Goytacazes, né?
0: Aqui de casa.
1: Ah, tá. Mas conta pra mim, cara, qual foi o momento onde que mais marcou que você olhou e falou assim, cara, hoje eu virei um jogador mesmo? Porque assim, eu já tenho vários atletas aqui a nível profissional que eles contando as experiências dele, o próprio Luciano da Silva. Que mora em Porilândia, jogou lá na Europa, e contando aqui pra gente, ele falou que foi o dia que o Tafarel chegou no meio de um campo e deu um abraço ali. Qual foi o dia que o senhor olhou e falou assim, cara, eu virei um jogador mesmo. Não tá só no sonho, mas virou sonho e virou realidade, cara.
0: Pergunta interessante, cara. Cara, me diz pra mim quando foi quando eu cheguei lá no Botafogo, né? E os jogadores me receberam muito bem. Um deles até foi o Rafael Marques, né? Um cara sensacional.
1: Aquele atacante alto.
0: Sensacional, cara. Me recebeu muito bem.
1: Top.
0: Não só eu, como outros jogadores. O Jefferson, o Dória. Muitos jogadores, então ali eu falei, cara, agora eu tô com os caras. E quando você chega no lá a jogar com os caras, você pensa que é difícil, mas não é não, pô. É difícil não. Difícil é você ver os caras, mas quando você tá lá com os caras, você entrosou e vê o dia a dia, as coisas ficam fáceis, mas você tem que fazer valer também, entendeu? Então foi esse dia pra mim.
1: Nossa, cara. E até antes do nosso comercial entrar aqui, qual foi o melhor jogador que você jogou junto, cara?
0: Jogador que eu joguei,
1: Essa é a pergunta que mais faz todos lá tentam pensar aqui, mas pra você, qual foi o melhor que você falou assim, cara, esse cara foi fora da curva jogando com ele?
0: Mas só um? Só um,
1: Não,
0: né?
1: pode estar assim, dois, três, que eu vou dar.
0: Muitos jogadores, cara, que eu joguei, cara. Jogadores bons, jogadores diferentes. Entendeu? Tem um Seedorf, né? Entendeu? Grande jogador. Tem um Krebs Supenta que eu joguei no Bahia. Souza também.

0: fugiu um pouco da mente, muitos jogadores aí que eu joguei, muitos
1: são
0: jogadores
1: muito, bons, né?
0: Entendeu? Aí são esses jogadores, o Jeffs Goleiro também, que é um...
1: Você jogou num elenco muito bom, né, cara? É que é de verdade, é que é até difícil de enumerar, né?
0: Não, muitos jogadores bons, sério mesmo, tipo assim, foge até um pouco aqui agora nesse momento, mas tipo assim, falar um é até um pecado, Andares, entendeu?
1: Beleza. Gente, nós vamos agora pro nosso primeiro comercial. Toma aquele café, toma aquela água. Aumente o volume da Melhor da Cidade. Vem pra cá. A emoção é aqui. Bom dia, Brasil.
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0: É isso aí, Itaperu, estamos de volta. Gente, antes de voltar ao segundo bloco, deixa eu falar dos nossos dois grandes parceiros do nosso programa que chegaram esse mês. E é uma grande alegria ter eles conosco, somando força pro nosso programa. Semana eu soltei um corte, todo mundo veio perguntar se aquilo era polêmico. Eu falei, gente, não era polêmico. Eu só falei uma realidade. Esse programa não é bancado por políticos. Então, político não manda nesse programa. Ninguém manda nesse programa, tá bom, gente? Só o dono da rádio e os meus patrocinadores. Porque são eles que bancam esse programa. Três, já estamos indo para quatro anos. Então, são vocês que fazem isso acontecer, tá? 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Itaperuna, voltamos agora ao segundo bloco, frente a frente com o atacante de milhões, Elias! Cara, conta pra gente, cara. Você falou dos jogadores, cara. Na verdade, você jogou com o Cidro, né, cara? Então, e, gente, o cara jogou com o Cidro, ele pode falar assim, ó. Eu joguei com os maiores do mundo, né, cara? Porque, assim, você tem uma experiência também. Poucos caras, assim, eu acho que do que eu trouxe aqui, talvez só o Luciano da Silva, que jogou com um grande jogador, assim, a nível europeu. Você jogou com um cara que era fora da curva, cara. Mas e, no, e a nível... É, meio que, assim, meio que amador. Não amador, mas jogadores... Você conviveu, assim, fora do Botafogo, cara. Qual você fala, poderia falar, cara, esse cara aqui é um cara da minha época, da minha geração, que talvez não virou um grande jogador a nível brasileiro, europeu, mas era um cara diferente, cara. Quem que era esse jogador pra você, cara?
1: Você fala de amador ou profissional, tipo assim, que eu joguei em clubes pequenos?
0: Isso, isso. Fora, assim, desse nível de prateleira do futebol, entendeu? Que é igual o Carlson Rossi. Teve aqui na última semana e ele citou... O nosso presidente é do Retiro, como foi ele, o Juan e, mais, e o Mateusão, como foram os três melhores jogadores que ele jogou aqui. Aí ele cita lá no. É, a nível brasileiro, de carreira profissional, ele vai e cita o Barcos, aí conta com o Barcos, um jogador que era muito diferente, ele foi Irlanda, você não tem noção do que aquele cara era dentro do campo. E citou mais dois que agora me fugiu: é, o Alex Cabeção, que jogou no Curitiba, seleção brasileira, Cruzeiro. E citou mais um também que eu esqueci. E você, cara, agora a nível, assim, da sua cidade, hoje da atualidade, alguém que treinava com você, alguém talvez de um time menor, né, ser menor em termos de estrutura, qual foi um jogador também que você falou, cara, esse cara não teve uma prateleira, mas esse cara era diferente demais, cara?
1: Que eu joguei, assim, vou falar lá do Sampaio, né, que é o Alexandre, que joga até hoje, que é meia, que estava comigo lá no Sampaio. Eu vou falar um cara também que jogou comigo no quando antes de eu ser profissional, né? A gente tinha um time, né? Que é o meu irmão, Robinho, também. Ele sempre foi de beirada também. Eu chamo até ele de Robigol, entendeu? Meu irmão também. Eu acho que, tipo assim, meu irmão chegou a treinar também no americano, mas devido a a esposa dele engravidou, aí não seguiu nesse ramo de profissional. Mas meu irmão também, a gente, quando a gente jogava junto nos jogos lá, era eu e ele na frente, pô, a gente fazia o zagueiro ficar assustado, entendeu? E o nosso presidente também aí, né, que tá aí, né? Que é fera, né? Tem que dar uma moral aí, meu, é diferenciado.
0: Rapaz, eu falei com esse cara outro dia, porque os tempos passam, hoje eu tava falando com uma pessoa, mas eu nem tinha intimidade com esse cara aqui, mano, antigamente. Mas as pessoas me perguntavam sobre ele. Onde que esse cara tá? Onde que ele tava? Rapaz, o Vitão, não é porque ele está na nossa frente, mas é um dos maiores atletas da nossa região, teve também, entendeu? Um cara que chegou em locais que poucas pessoas chegaram também, daquela forma como ele chegou, né, cara?
1: Então, verdade, né? Vitão, pô, o cara que dispensa comentário, né? Eu falar do Vitão, pra mim, pô, é uma honra, entendeu? De coração mesmo, um cara que me ajudou muito. Então, eu sou um cara que eu procuro sempre ser grato às pessoas que me ajudou. Um cara que eu sempre vou falar bem, não tinha muita intimidade na época, mas aí a gente criou essa intimidade, por isso que eu falo às vezes, o que acontece muito hoje, Irlan, as pessoas te criticam sem te conhecer. Né? Fala que você é isso, mas não tem intimidade de te conhecer, aí acha que você é marrento, que você é isso, mas como que você é marrento se ela não me conhece? Se ela não tem a oportunidade de conversar comigo cara a cara? Se ela não sabe como é o Elias, como é o Vitão? Então, por isso, quando eu conheci o Vitão, eu pedi uma ajuda a ele, e eu me lembro que eu tive uma lesão no Sampaio lá, e a lesão foi séria. Foi no tornozelo e quase deu fratura exposta. Não foi uma fratura exposta porque a minha estrutura é muito forte. Eu sou minhas pernas, falo no sentido assim, por isso tenho uma estrutura muito forte, não, graças a Deus não tive a fratura exposta. Então, eu comecei a tratar no Sampaio, tratei, fiquei bom, mas fiquei aquele jeito, entendeu? Aí o que aconteceu? Eu vim pra casa de férias, os meninos lá do Sampaio me ajudaram caramba, aí eu falei, pô, mas ainda eu tô com medo. Isso é normal, eu ter medo. Aí foi onde o Vitão me ajudou, que eu procurei saber dele e tal. E ele foi, não, vou te ajudar. Começou, me ajudou nesse sentido. Então, e eu sou grato a ele até hoje. Eu falo com ele que o que ele precisar, o que eu puder ajudar ele, ele pode contar comigo. Então, por isso que sempre, Vitão, hoje ele não é um amigo, é um irmão. Então,
0: isso é muito bonito, cara.
1: É uma pessoa sensacional.
0: Isso é cumprimento bíblico, né? Sim. No dia da angústia, um amigo se torna um irmão, né, cara? É aí que a gente vê quem é quem na vida. E o Vitão dispensa comentário pra esse grande líder. Glória de estilo. Falando sobre o Vitão, cara, ano passado deu uma honra pro nosso. O nosso clube do Retiro sempre foi marcado por muitos. Eu estava tendo um podcast falando com você agora, e se tem algo que eu peguei foi ter a ideia do Vitão. Assim, eu, nesse podcast que eu estava dando entrevista, estava no seu lugar dando entrevista, e eu falava sobre o que o Vitão, a frase do Vitão. O Retiro Futebol Clube sempre foi muito conhecido por um clube onde que teve uma passagem, um jogo do Garrincha, e ficou muito preso naquilo. E o Vitão, quando assume o Retiro, uma das frases que ele fala é o seguinte: isso é um algo memorável, essa passagem do Garrincha aqui. Só que eu quero transformar o Retiro em algo muito maior do que isso. O Retiro não pode ficar preso a uma história que é lá da década tal, lá atrás. E a sua chegada, a sua participação naquela competição ano passado, ela já é um algo que ela abrilhanta essa ideia do presidente. Foi um algo que todos nós retirenses nos sentimos orgulhosos de ter um jogador do seu nível ali dentro do campo. E na verdade não foi só pro Retiro, foi pra competição. Se você ver os comentários das televisões que estavam transmitindo, né, cara, todo mundo, as transmissões, o jogo que você estava, ele era um jogo lembrado por isso, entendeu? Pela sua presença no jogo. A gente pega até aquelas, a final, né, que infelizmente nós não tivemos um resultado tão positivo, mas faz parte do futebol, né? De um lado tinha você, do outro lado tinha o Zé Paulo, tinha também o Glaucio, o goleiro. Então, assim, o Vitão conseguiu reunir grandes jogadores a nível brasileiro dentro do Retiro, um clube de distrito, já empoderando essa ideia que o Retiro não ficaria preso somente nessa frase que o Garrincha um dia jogou um jogo pelo Retiro. E, cara, como foi jogar no nosso time, cara? Como foi jogar no nosso Retiro? Eu brinco, o Retiro é o maior, gente. E nós ano passado colocamos essa lenda aqui dentro de campo. Como foi? Conta pra gente.
1: Então, foi um convite do Vitão, né, cara? Eu fiquei muito feliz, né? Quando ele conversou comigo, eu falei, não, se eu precisar, eu puder ajudar, eu vou ajudar. Então, eu fiquei muito feliz, né? Cheguei lá, fui muito bem recebido, né? Os caras lá. Foi isso aí pra mim, é. Que às vezes fica esse receio de você ser profissional, você chegar assim, achar que você é meio. Ah, não, sou muito tranquilo, sou muita resenha. Eu acho que quando eu começo a me enturmar, né? Entendeu? Então, pô, fiquei feliz demais. Aí, onde começamos, como você falou aí. Jogamos contra o Zé Paul, que é um grande jogador, cara, diferente, né? Aquele jogo lá na casa deles, lá. Quando, tipo assim, quando você tá muito confiante no jogo, eu tava muito confiante que a gente podia ganhar aquele jogo, mas fomos surpreendidos. Bate muito bem, bola parada, batida dele diferente. Então, mas eu tava muito confiante que a gente ia ganhar aquele título, mas como eu falei, é o futebol. Futebol é isso aí. Um só tem que ganhar e foram eles, então a gente fica triste, mas para mim foi, me sinto muito feliz de ter o convite do Vitão, de ver a paixão do povo do Retiro. Acho que eles têm mesmo que ter o Vitão de frente, porque o Vitão, hoje eu tenho uma amizade com o Vitão, isso não, mas é quando você vê um cara que faz tudo pelo clube, pelo time, eu acho que é um cara que merece o respeito mesmo do povo retirense. Eu acho que eu tenho certeza que o Retiro só tem a ganhar com o Vitão à frente do Retiro.
0: Nossa, até antes de chamar nosso último comercial, cara, você falou que você no início, eu também, agora você falou, eu tenho que relembrar que assim, eu tenho que acompanhar muito sua carreira agora nos últimos anos, e você se tornou mais um 9 agora de referência, né? Mas você também, pelas pontas, pelo chamado ponta, você era muito rápido. Como foi essa adaptação, cara, de sair? Por mais que é a mesma zona de ataque, mas existe uma diferença, né? Do cara ser um pivô, né? Jogar mais aquele centroavante meio que descosta pra zaga, né? Então o cara tá mais pelas pontas, pelas diagonais. Como foi essa transformação sua, cara? Foi o passar dos anos, ter que se adaptar? O que você sentiu que você se tornaria mais esse jogador, esse 9? Que é um 9 ainda. Eu vejo os seus gols que você faz, tá de sacanagem. Dá vontade de eu pegar você e colocar lá no meu Corinthians. Falar assim, gente, ó, tira o Yuri, põe esse cara aqui, pelo amor de Deus. Isso. Tanto de gol que o Yuri perde. Você, pelo amor de Deus, mata muito bem ainda, cara.
1: Não, que isso. Acho que o nível do Yuri não é diferenciado. Mas, enfim. Rapaz, eu jogava no Resende. E quando eu fui pro Botafogo, o Oswaldo que me botou de centroavante, entendeu? Pela minha estrutura, alto, ser alto, forte. Mas eu sempre fui, quando eu jogava no Resende, sempre fui magrinho, franzininho, rápido, entendeu? Então, tipo assim, pra quem joga de beirada, passar pra jogar de centroavante, ali é o último toque na bola, né? Então, depois que eu comecei a pegar gosto, não queria sair dali mais não, porque você sempre dá o último toque para fazer o gol. Então, é o mais importante hoje, né? Tipo assim, você, às vezes, tipo assim, você não participa muito, entre aspas, mas, tipo assim, você vai dar o último toque para fazer o gol. Então, quando eu comecei a jogar de centroavante, foi um pouco difícil, mas depois, quando eu comecei a pegar, a gostar daquilo ali, de fazer gol, esquece, não queria sair dali mais. Então, agradeço pro professor João, que me ajudou nisso. Aí depois comecei, simplesmente.
0: E, cara, até agora, nosso comercial agora, você é um cara, eu vejo seus postagens, você é um cara, muita pessoa, um cara temente a Deus, um servo de Deus, e você é um cara que você é um predestinado pra isso, cara, porque você caiu num time grande, você foi pra um time grande, não caiu, você fez, foi com mérito, ainda jogou do lado do Sidolf, né, cara? O campo era mais fácil, né, cara?
1: Com certeza, olha, não é fácil não, você vir de um time pequeno pra jogar num time grande. E tipo assim, às vezes você sai de um time assim, vai pra um time grande, você nem oportunidade tem, mas o professor Oswaldo confiou em mim de uma forma incrível. Então, cara, pra mim foi motivo de felicidade demais. Eu nunca vou esquecer desse momento, porque foram muitos passos que o Sidolf me deu. Então, tipo assim, era só você fazer o movimento que a bola chegava.
0: Muito inteligente, né?
1: É, muito inteligente. Eu me lembro, falar um caso aqui do que aconteceu contra o Atlético Paranaense. Contra o Atlético Paranaense, eu tava no jogo no Engenhão. eu tava machucado. E o professor Oswaldo chegou pra mim. Eu me lembro que eu fazer um teste, eu fui e senti. E a pessoa, aí o professor achou pra mim, eu falei, eu quero jogar cimento. Eu me lembro que eu joguei machucado esse jogo contra o Paranense, de gol, se não me engano, de 3-1. E eu fiz um gol machucado, eu me lembro até hoje. Então, tipo assim, coisas que você nunca vai esquecer, entendeu? Você jogar do lado de grandes jogadores e você chegar assim, de time pequeno e ver pessoas, quando você chega aqui, mas trouxe esse jogador de time pequeno, aí quando você chega lá, graças a Deus, as coisas começam a fluir, porque você faz aquelas críticas virar um combustível para você e se destacar, entendeu? Então comigo foi assim, sempre procurei pegar as críticas de motivação.
0: É isso aí. Gente, vamos ao próximo assunto comercial. Segura aí, aumente o volume. Tome aquele cafezinho, daqui a pouquinho vem um recado do nosso atacante para a nossa juventude. Segura aí, bom dia.
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1: É isso aí, da Perum, estamos de volta, parte final. 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Voltamos agora, gente, parte final da nossa entrevista. Elisa, antes de começar, eu quero te agradecer, cara, por essa honra que você nos concede, que hoje é mais uma realização. Eu achava que eu nem conseguia trazer você aqui, cara. Quando o Vital mandou para minha mensagem, eu falei, cara, é mais uma concretização, está frente a frente de um cara igual você, cara. Um cara que eu tenho uma admiração muito grande, meu. Então, obrigado, tá, cara? Do fundo do coração, por essa honra que você nos concede aqui hoje. Eu tenho certeza que essa entrevista, ela vai impactar muitos jovens. Cara, o nosso público jovem tem crescido muito grande. E, cara, você é um cara que você... É mais uma prova que um jovem pode chegar lá. Independente se ele tem uma origem humilde, você tem boas pessoas que indicam ou não, mas o trabalho, a persistência, às vezes está até na frente do talento, né? Como diz o próprio Cristiano Ronaldo, a disciplina, ela vence o talento. E você sempre foi um jogador muito talentoso, mas a sua disciplina está acima de tudo, cara. E qual o conselho que você daria hoje, nessa parte final do nosso programa, para um jovem? Porque a cada dia a gente tem pedido jovens para o universo das drogas. Antigamente, na nossa época, cara, os jovens só gostavam de futebol e namorar, né? Agora os jovens até estão deixando de namorar e jogar futebol para envolver com coisas erradas e tal. E qual é o conselho que hoje você daria para um jovem, cara? Que talvez tenha um sonho igual você, cara, de ser um jogador, mas talvez já bateu na primeira porra de uma peneira, perdeu, foi até fazer um teste em um clube, o clube mandou ele de volta. Qual é o conselho que você daria hoje para um jovem, cara?
2: Então, eu que agradeço você também, né? Tá bom, você foi agradecendo, né? Porque talvez não teria nem como me

0: fazer, né? Porque às vezes, como eu te falei, né? As pessoas não conhecem, não sabem, aí fica meio com medo. Mas pra mim tá sendo um prazer de estar aqui falando com você também. É um cara que eu não conhecia, um cara sensacional. Foi um prazerzão mesmo estar falando com você. Tua humildade, teu jeito de falar com as pessoas, teu jeito de cativar as pessoas. Parabéns, que Deus te abençoe. Então, sobre o que você falou sobre os mais jovens. Cara, eu acho que você falou tudo já. Eu acho que hoje o trabalho passa por cima do talento. Hoje, se você só tiver talento e não tiver e não trabalhar e não persistir, você não vai chegar, não. É difícil. Só talento. Se você não for profissional, se você não for dedicado, se você não focar. Ah, eu sou talentoso, mas eu não vou trabalhar, eu não vou focar, eu não vou se dedicar. Hoje o trabalho vence o talento. É isso aí. Hoje foi o que o Cristiano Ronaldo falou, que você acabou de falar aqui agora. E o recado que eu tenho para os mais jovens é para ele é sonhar, é insistir, é não desistir. Eu acho que isso é o mais importante. Se você ter um sonho, vai atrás dele. Dificuldade vai acontecer, obstáculo vai ter. Mas você se preparar para tudo isso e ir em frente. Claro que vai ter momento de dificuldade, mas você tendo a família te apoiando, pessoas te apoiando, eu acho que isso é o mais importante. Esse é o recado que eu tenho para os mais jovens. E como você falou hoje, os mais jovens estão com de droga, essas coisas, e está sendo muito complicado, mas acho que eles têm que conhecer o futebol, né? Que isso é importante demais. E tem acontecido muito isso, muitos jogadores, muitos garotos estão tendo oportunidade, outros não, por isso que muitos garotos estão vendo dificuldade, não tem oportunidade, entendeu? Uns sim, outros não. Então por isso que tem acontecido esse negócio de alguns ir para drogas, essas coisas. Mas é como você falou, o recado que eu tenho para deixar para eles são esse aí, insistir, não desistir dos seus sonhos, entendeu? E se for escolher entre o futebol e a droga, escolher o futebol, que é o mais importante, né? Que você vai, que vai te trazer felicidade. Com certeza vai ter momentos tristes também, mas melhor você escolher o futebol do que o mundo das drogas.
1: É isso aí. Meu amigão, Deus te abençoe a sua vida, tá? Ó, vai com Deus, muito obrigado. Eu espero que você volte, tá?
0: Não, com certeza.
1: Muito obrigado, te agradeço, meu Vitão, por essa ponte maravilhosa, que é um sonho ter um cara igual você aqui, cara. Cada dia a gente tem, cara, assim, você tem vivido, as pessoas têm vindo aqui, tem sido muito importante pra mim. Você, Cássio Rosa, Luciano da Silva, não... diminuindo os demais, cara, todos que vêm aqui pra gente, é um carinho muito especial que a gente tem, a gente trata aqui todos da mesma maneira, mas histórias como a sua, cara, cada dia só é pra motivar outros jovens, e isso tem sido muito importante, que eu tenho falado um algo, eu termino até meu programa falando isso, se nós nas igrejas e o esporte não nos unimos pra tirar essas juventudes das drogas, nós não vamos conseguir, entendeu? E o esporte, ele liberta muito, o esporte transforma.

palavra de Deus, ela nos restaura. E a Bíblia fala de um homem que ele pediu ao Senhor que restaurasse a vida da sua filha. E ele pediu um milagre do Senhor. E esse homem chamava Jairo. Ele diz, então chegou ali um dirigente da sinagoga chamado Jairo. Vendo Jesus, prostrou-se aos seus pés. Ele mesmo sendo aquele homem tão importante na sua época, ele prostrou-se diante do Senhor. Então o segredo é você se humilhar, buscar a Ele, estar na presença dEle. E então em Lucas aqui, ou seja, Marcos, diz assim, tendo Jesus voltado de barco para outra margem, uma grande multidão se reuniu ao seu redor, pois ele estava à beira do mar. Então chegou ali um dos dirigentes da sinagoga chamado Jairo. Vendo Jesus, prostrou-se aos seus pés. Ele implorou insistentemente, minha filhinha está morrendo. Vem, por favor, impõe as mãos sobre ela para que seja curada e que viva. Jesus foi com ele. Pai, obrigado, Senhor, pela sua palavra. Fala os nossos corações nesta manhã. Cada ouvinte que está buscando uma restauração, buscando uma cura, um toque do Senhor, que cada um possa conseguir, que possa ser como Jairo, aquele homem que ele era o principal da sinagoga, Senhor, mas ele se humilhou, ele se prostrou. Fala conosco, Pai, no nome de Jesus. Amém. Então Jairo, ele era um homem muito importante da sua época. Ele era chefe da sinagoga, um homem respeitado. Mas diante da doença da filha, ele não confia apenas no seu cargo, no seu nome, nos seus recursos. Ele vai até Jesus e se prostra. Ele diz, minha filha está morrendo. Vem, por favor, impõe as mãos sobre ela para que seja curada e que viva. Minha filha está morrendo. Vem. Então Jairo, ele não tenta resolver tudo sozinho. Ele, pela sua posição, pela sua influência na época política, onde ele estava. Mas ele se prostrou diante de Jesus. Ele não se importou com o seu prestígio, com o seu nome. Ele não se importou com isso. Ele reconhece que há limite no cuidado humano e busca ajuda em Jesus. Nós somos limitados. O homem pode ter toda a posição social, pode ter tudo, mas ele é limitado. E quando nós reconhecemos que nós somos limitados, aí a gente se prostra. Ah, não, eu posso, eu tenho. Eu lembro de uma pessoa que seu filho ficou doente. Ah, eu tenho plano de saúde, eu tenho isso, eu tenho aquilo. Mas quando ela viu que nada daquilo resolveria o problema do seu filho na época da enfermidade que ele tinha, ele começou a pedir oração. Ora por mim, pede a Deus por mim. Mas antes ele estava todo arrogante. Não, eu tenho um plano especial. Mas, irmãos, reconhecer que somos humanos, que somos limitados. Ele intercede pela filha. Ele intercede pela filha. Ele intercede pelo... Como você está como pai? Você tem intercedido a Deus pelos seus filhos? Ou você tem dito, não, criei, agora ele se vira. Não. Você deve orar pelos seus filhos. Você tem que falar de Jesus para os seus filhos. Testemunhar desse Jesus para a sua família. Tem gente que ele conquista muita coisa, mas dentro da sua casa ele é como aquele.

militar que era leproso, estava todo perdido. E nós precisamos entender, irmãos. Quantas vezes tentamos ser super pais, super mães, escondendo as fraquezas da casa? A primeira lição é: família que teme a Deus não tem medo de pedir ajuda. Família que teme a Deus não tem medo de pedir ajuda. Levar os filhos a Jesus começa no quarto, no joelho dobrado. Senhor, cuida do meu filho, da minha filha. E ele diz: minha filha está morrendo. Vem, por favor, impõe as mãos sobre ela para que seja curada e que viva. E Jesus foi com ele. Quando você clama o nome de Jesus, ele vai com você. E naquela época, né, ele estava fisicamente ali, mas hoje ele continua também indo com você. Eu não sei qual é a sua luta, eu não sei qual é a sua pendência. Eu não sei qual é a sua influência na sociedade hoje. Talvez você conheça pessoas, né, poderosas, pessoas que têm grandes conhecimentos. Mas temos um caminho a seguir. O caminho da fé. Demoras, interrupções. Jesus vai com Jairo, mas no caminho é atrasado por uma mulher que toca em meio à multidão e é curada. Tinha uma pessoa ali no meio daquela multidão que também precisava de atenção. Precisava de um milagre. E ela toca em meio à multidão e é curada. No meio de uma multidão, Jesus viu quem estava precisando. Por isso que aquela: ah, eu sou igual todo mundo. Não. A fé, ela é individual. Eu não posso ter fé para o meu filho, eu não posso ter fé para minha esposa. Não, é eles que tem que ter a fé deles para que Deus o alcance aonde eles estiverem. Aquela mulher estava no meio da multidão. Ela tinha um problema muito sério. Graças a Deus que hoje as mulheres, né, estão tendo as suas emancipação, está crescendo, né? Como mulheres estão entrando na política. Mas naquela época a mulher não podia ter voz, não tinha voz. E se ela ficasse doente, aí, né, que era terrível mesmo. Mas aquela mulher, ela não importou que ela não tinha voz. Ela foi e conseguiu a vitória. Enquanto isso, em casa, a situação do menino piorava, né? Jesus parou com aquela multidão e chega o mensageiro com uma frase que nenhum pai gosta de ouvir: já morreu. Quem me incomoda, mestre? O menino morreu. Acabou agora, e agora? Mas nesse momento, Jesus disse para Jairo uma das frases mais importantes da palavra de Deus. No momento da crise, não temas, crê somente. Todas as lutas que nós como brasileiros temos vivido, não devemos temer, temos que crer somente. Ah, mas eu não vou conseguir fazer isso, eu não vou conseguir fazer aquilo outro, como que dá? Não, o medo diz acabou, mas a fé diz ainda há esperança em Jesus. O menino morreu, a menina morreu, não tem jeito mais. Mas quando você trilha pelo caminho da fé, a esperança. O medo diz: não tem mais solução. Mas a fé diz: Deus pode onde nós não podemos. Onde nós não podemos. E nós somos tão dependentes de Deus que a Bíblia diz: orai sem cessar. Não tem como você deixar de orar. Tem gente que só lembra de Deus no momento da crise, no momento dos problemas. Não. Eu e você temos que estar orando 24 horas, clamando ao Senhor.

No dia 12 agora nós vamos ter 12 horas de adoração e clamor lá na nossa igreja, na Praça Santos Dumont ali. E eu gostaria de convidar você para estar lá com a gente. Se você não for viajar, né? Se não estiver viajando, mas se você puder, vai, esteja lá na comunidade. Então vamos estar louvando, orando, clamando pelo Brasil, clamando pela nossa cidade, clamando pelas famílias, louvando. 12 horas de adoração e louvor. Porque o medo olha para o diagnóstico. A fé olha para o autor da vida. E o autor da vida é Deus. É Ele que dá vida. É Ele que nos liberta. É Ele que nos liberta. Uma das coisas mais interessantes é que muitas famílias já ouviram notícias de morte, né? Na época da pandemia, como que era aquelas notícias, né? Ah, fulano morreu, o ciclano está muito ruim. Morte de sonhos. Meu filho desistiu dos estudos, do trabalho, da fé. Quantos pais que estão tristes com seus filhos, estavam caminhando na igreja, estavam indo, né? Ouvando, de repente, por influências de colegas, largou a comunidade da fé. A morte dos relacionamentos. Muitos casais não conversam mais, só brigam. Brigam. A morte da esperança. Nossa casa virou um campo de guerra. Tem gente que briga mais do que se estivesse numa guerra. Mas a palavra de Jesus para essa casa é a mesma. Não temas, crê somente. Não temas. Não temas. Crê somente. Lá no versículo 5 de Marcos 36, não fazendo caso do que eles disseram, Jesus disse ao dirigente da sinagoga: não tenha medo, creia somente. Não tenha medo, creia somente. Creia. E no versículo 37, ele diz: e não deixou ninguém seguir, senão Pedro, Tiago, João, Imundo e Tiago. Quando chegaram à casa do dirigente da sinagoga, Jesus viu um alvoroço, com gente chorando, se lamentando em alta voz. Então ele entrou e disse: por que todos esses alvoroços? Lamento e lamento. A criança não está morta, mas dorme. Mas todos começaram a rir de Jesus. Para Deus, muitas situações que chamamos do fim são o sono. Um casamento que parece acabado pode ser despertado por Jesus. Como é que está seu casamento? Está tudo bem? Um filho afastado pode voltar à mesa da fé. Seu filho não quer saber mais de Deus, não lê mais a Bíblia, né? Muitos entram para a faculdade, começam a ficar tão intelectual e esquecem que Deus existe, né? Por isso que nós devemos entender que muitas das vezes nós precisamos saber que é na humildade que Deus opera. Aquele homem tinha toda a possibilidade de não querer saber de Jesus, porque ele era um homem muito importante da sua época, mas ele prostrou-se. Mas aquele, para Deus, muitas situações que nós chamamos de fim são só. Todos riam porque humanamente ela estava morta. Mas Jesus vê além do que os olhos veem. Eu e você vemos hoje, mas Jesus e Deus, Ele vê além. Ele vê lá no final. Ele vê lá no final do dia 31 de dezembro, quando aí 2027 está chegando, né? Está chegando, aleluia. E nós precisamos dizer: Senhor, eu creio que será um ano de grandes conquistas para os que creem em Jesus. Apesar de ter uma propaganda contra o Evangelho hoje, é muito forte, mas Jesus continua tendo domínio de tudo. Ele disse: eu vim para que tenham vida. Então um casamento que parece acabado pode ser despertado por Jesus agora. Um filho afastado pode voltar a ter fé hoje. Uma família ferida pode ser curada e restaurada.
Deus convida cada família a trocar o olhar do desespero pelo olhar da esperança. Onde só se vê morte, Jesus diz: isso para mim é sono. Eu posso despertar. Muita gente está dormindo, está no pecado, está no vício. Mas ele pode fazer como Jairo: Senhor, eu quero

tive a alegria de ver meu pai livre de uma polícia. Porque ele quis, nós estávamos ali orando, clamando. Por isso que ele estava no sono, mas ele acordou. E Jesus fala uma palavra para aquela menina, Talita Cum, que significa: menina, eu te ordeno, levanta-te. Imediatamente ela se levanta e começa a andar. Uma palavra específica para aquela época. E Deus tocou no coração daquela menina e ela ressuscitou. Jesus entra no lugar da dor. Ele não fica só na porta, ele entra no quarto da casa onde há choro, medo e silêncio. Ele entra. É só você convidá-lo agora. Porque Jesus, ele tem uma diferença do diabo. Ele não te agride. Ele entra porque você convida. Jairo convidou aquele Jesus para ir lá na sua casa. Jesus entra no lugar da dor. Jesus troca com cuidado. Ele podia restaurar só com a palavra, mas toma a menina pela mão, autoridade e amor ao mesmo tempo. Amor. Como está o seu amor? O amor é o nosso cartão postal. Eu posso conhecer toda a Bíblia, mas se eu não tiver amor, amor para o meu semelhante, amor a Deus, amor que transforma. E Jesus chama aquela menina pelo nome. Para Deus, seu filho não é problemático. Rebelde, caso perdido. Ele é filho, ele é filha, pessoa amada. Com futuro. Com futuro. Talvez você, olhando pelos seus olhos humanos, fulano não tem jeito. Mas Jesus quer entrar lá no seu quarto agora e fazer que o milagre aconteça. Ele quer entrar no quarto da sua casa, no quarto do filho que chora lá escondido. Você nem sabe, mas seu filho está escondido, está chorando, está sofrendo bullying no colégio, está sendo humilhada lá pelos seus colegas. No quarto do casal, que não consegue mais conversar, ele entra também. Quantos casais não estão conversando mais, não tem tempo? Outro dia eu passei perto de uma casa e estava lá a pessoa brigando porque, né, não há diálogo na casa. Todo mundo chega, cada um vai para o seu quarto, pega o seu celular e esquece. Não tem comunicação mais. No quarto do casal que não consegue mais conversar, não há diálogo. Não há aquele momento gostoso de conversa. No quarto do adolescente que se sente sozinho, mesmo cercado de gente. Sabe aquele adolescente que está ali precisando de uma palavra amiga do pai, da irmã, do irmão, e não consegue? Jesus também olha por isso. E outra coisa, Senhor, entra no quarto da minha família, fala, talicum, sobre o nosso relacionamento, nossas emoções, talicum, levanta-se. Quantos estão caindo? Talicum tem que chegar. Dá-lhe de comer, versículo 43. Ele deu ordem, expressas, para que não dissesse nada a ninguém, e mandou que desse ela alguma coisa para comer. É interessante isso. Depois do milagre, depois do milagre que Jesus fez, não há uma pregação, tal, é por causa do pecado, não. Ele dá uma ordem simples. Dou que lhe desse de comer. Então a menina, ela volta a viver. Mas também volta à rotina, à mesa, à vida normal.

Ela tá com fome. Jesus, não deixa sem esse momento de surpresa, ou seja, de mostrar que a vida continua. Isso mostra que a ação de Jesus na família não é só para um momento extraordinário, mas é para o dia a dia. Alimentar. Quando Jesus manda dar comida àquela menina, tem também a comida espiritual. Comida espiritual. A leitura da Bíblia. A oração em família, culto no lar. Fazer células na sua casa. Reúne a família, começa a ler a palavra, orar junto. Alimentar o amor, a palavra de carinho, tempo de qualidade, perdão constante. Já saiu uma pesquisa que, né, um dos lugares que mais é difícil de trazer perdão é dentro do lar. Alimentar a esperança, lembrar que Deus já fez e confiar que Ele ainda fará. Entrega teu caminho ao Senhor, confia nele e o mais Ele fará. Muitas das vezes a religião, ela nos aprisiona. Mas Jesus, Ele é muito maior do que a religião, muito maior que a igreja, muito maior do que as denominações. Jesus é Deus. Terminar, a história da filha de Jairo é no fundo a história de praticamente todas as famílias. Um pai, uma mãe que chora por um filho. Você tem chorado pelo seu filho? Se não tem, começa a chorar a partir de hoje. Antes os pais, né, os filhos ouviam mais os pais. Hoje ouve o coleguinha lá, o amiguinho da internet, mas não ouve os pais. Uma casa que parece ter recebido a última notícia. Já morreu. Jesus entra, toma pela mão e diz: Talita cumi, levanta-te. Ele quer levantar cada um de nós. Você tem ouvido notícia de morte sobre a sua casa. Mas Jesus manda te dizer para o casal em Cristo: não temas, crê somente. Eu posso restaurar o casamento. Este casamento, o seu casamento, o meu casamento, Ele restaura. Para pais angustiados com os filhos: não temas, crê somente. Eu posso despertar seus filhos. Nós precisamos, meu irmão, entender que Jesus veio para trazer harmonia, para trazer a paz. Pais que estão com problemas com os filhos, Ele quer despertar os seus filhos. Para os filhos que sofrem em casa: não tema, crê somente. Eu vejo tua dor e quero trazer vida. Jesus, Ele quer trazer vida na sua casa, no seu casamento, nos seus relacionamentos. Jesus veio para isso. E a solução é Ele, porque Ele disse: eu vim para que tenha vida. Para que você possa estar neste amanhã dizendo: Talita cumi, levanta, e Ele vai te levantar. Amém? Que Deus te abençoe, que você possa crer nele e estar buscando a presença dele cada manhã. Vamos ouvir Trazendo a Arca. Olha para mim.

irmãos, que a paz do Senhor esteja sobre a sua casa, sobre a sua vida. E hoje, a partir das 7:30 da noite, teremos o nosso seminário sobre louvor e dança. Te convidamos para você estar lá conosco, amém? Deus te abençoe e bom final de semana.

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amados irmãos, muito bem, a paz do Senhor para todos. Mais uma vez estamos aqui, 104 Novo Som, no programa Ecos do Calvário. Deus abençoe você e sua família. Quanto Deus me der vida, saúde, condições de andar, enfim, de vida, estarei aqui fazendo a obra do Senhor nosso Deus. Glória seja dada ao nome do Senhor. E vamos ao nosso hino da nossa APA, 192, lá no Calvário. Ele comprou a nossa salvação, dando a sua vida por nós. E no terceiro dia, ressuscitou dentre os mortos. Jesus está vivo. Hoje eu falei com ele.

Canta minha irmã, canta meu irmão, canta criança, canta jovem. Vamos louvar o Senhor, adorar Ele com a nossa voz, com a nossa alma, com o nosso espírito. Jesus é o nosso Rei dos Reis e Senhor dos Senhores.

Está escrito: bem-aventurado aqueles que lavaram suas vestiduras do sangue do Cordeiro, para que tenham direito à árvore da vida e possa entrar na cidade pelas portas. Venha Cristo, deixa esse sangue te lavar. Vestidura aqui é a vida do pecado e agora lavada, transformada em Cristo. Teremos direito à árvore da vida e direito a entrar na cidade santa pelas portas. Então agora é o momento da oração. Oração é falar com Deus. Oração é aproximar de Deus. Oração é sentir Deus. Oração é prioridade na vida do cristão. É uma ordem. É uma ordem de Cristo. O dever de orar sempre e nunca desfalecer. Então, se você acha que não precisa de oração, eu preciso. Aí você ora por mim. Grande e glorioso Deus, quero te pedir nesta manhã, neste sábado, venha abençoar todos os ouvintes que estão nos ouvindo, Senhor. A criança, o jovem, o adolescente, o ancião. Dê vitória a cada um de nós. A luta está travada. Para os que estão vivos, a luta não acabou. Jesus não voltou ainda. Para os que foram em Cristo, vitória. Para os que foram sem Cristo, derrota eterna. Quero te pedir tua força, tua graça, teu Espírito Santo. Nos ajuda a vencer. Dá-nos uma semana de vitória. Uma tarde abençoada. Abençoa minha esposa que está do meu lado sempre. Abençoa o Lucas, a Aline e seu filho. Todos quanto nos ouvindo, que a bênção de Deus alcance você, seus negócios, sua família. O nome de Jesus. Abençoe, Pai, o Brasil, a ONU, a OTAN, cada presidente de cada nação, cada governo constituído, aqueles que são contra a tua palavra, aqueles que nos odeiam, aqueles que são contra a igreja, contra a família, aqueles que são a favor do aborto. Joga por terra, envergonha eles. Mas tu pode salvá-los também. Em nome de Jesus, toda depressão, toda angústia, tristeza, dor, medo, desespero, que esteja perturbando alguém, em nome de Jesus, que saia. Pensamento de suicídio, saia, em nome de Jesus. Tua bênção seja sobre nós. Dá-nos graça. Enche nós do teu Santo Espírito. Dá-nos força para prosseguir avante. Em nome de Jesus. Os teus servos que estão lá na praça, na tenda da esperança. Abençoa eles. A Luíso, Tadeu e outros mais que estão ali fazendo a tua obra. Em nome de Jesus. Dia a dia, dá-nos vitória. Abençoa Israel, abençoa o Brasil. Abençoa, Senhor, a minha família. Meus filhos, Iguaba Grande, Macaé, toma nas tuas mãos. Em nome de Jesus. O Senhor nos dará vitória. Quanto aqui viver. O salmista disse: o Senhor me guiará nos teus conselhos e depois me receberá em glória. Em nome de Jesus, o único mediador entre Deus e os homens. Jesus Cristo. Todo jeito dobrará de reis, rainha, príncipe, princesa, povos, tribos, língua e nação, e confessarão que Jesus Cristo é o Senhor. Jesus Cristo é o Senhor. Responde-nos em nome de Jesus. Amém e amém e amém.

0: Muito bem, meus amados, são 11 horas e 19 minutos, programa Ecos do Calvário, no ar para você, né? Fique ligado comigo, temos mensagem da Palavra de Deus, muitas coisas boas para trazer para você neste sábado.
1: Pai do Senhor, Pastor Lino, a paz do Senhor Lucas, a paz do Senhor para todos os ouvintes da 104.9 Novo Som. Vamos falar aqui, né, da nossa programação da igreja amanhã.
0: Sim.
1: Estamos começando com a revista do último trimestre do ano. E o tema é Reflexões e Desafios do Nosso Tempo. Grandes temas da contemporaneidade. E o autor é o pastor Gilmar Chaves. E ontem nós tivemos a primeira lição, né?
0: Sim.
1: Que teria que ser domingo passado, mas devido às eleições, transferimos para ontem. E amanhã nós vamos ter a lição de número 2. Valores cristãos, formação e prática. Né? É uma revista muito boa também. Fala de assuntos atuais, né? Amanhã? Na manhã é a diaconisma Terezinha. Tá. Porque ontem seria você, eu ministrei que você estava trabalhando. Aí amanhã será a irmã Terezinha.
0: Certo.
1: Diaconisma Terezinha, né?
0: Sim.
1: E à noite nós teremos o grande culto de louvor e adoração.

0: oração. E na segunda-feira, o nosso culto de círculo de oração. Estará ministrando para nós, será a missionária Marilete, né? Estará conosco na segunda-feira e você é nosso convidado para estar ali conosco.
1: Glória seja dada ao nome do Senhor. Continuam as eleições, Lucas. Segundo turno. Vem aí. O segundo turno vem aí. Né? Vamos aguardar o povo escolher seus candidatos, tem um direito, né? Sem briga, sem confusão. Pelo amor de Deus, não precisa, não cria inimigo, tem pessoa que fica inimigo do outro nas eleições, não precisa disso, criar inimigo, virar inimigo do outro, por causa de, vou votar em fulano de tal, vou votar no... Não, fica assim, leva a vida leve, mais leve, tá, Lucas? Mais leve, pra gente, quando a trombeta tocar, não ser pesado pra voar. Muito bem, é dia 25, hein? Dia 25, segundo turno. Bom, muitas pessoas choraram porque não chegaram lá no pleito. Outros estão alegres porque chegaram. A vida é assim. Momento de choro e momento de alegria. E vamos que vamos. Quem vai cantar?
0: Nós vamos ao primeiro louvor. Nós vamos atender a Raquel Rocha, né, lá do centro. Nós vamos ouvir com Paulo Neto, Tua Presença. Ela quer ouvir... mandar esse louvor para toda a família e para todos da rádio, né? Vamos ouvir esse lindo louvor.
1: Abra o seu coração. Sinta a doce presença de Deus. Jesus está vivo. Eu falei com ele hoje. Israel fará celebração de 2000 anos do batismo de Jesus em 2030.
2: Chegou a hora de falar com Deus. Dobre os joelhos.
1: Sinta Jesus na sua casa aí. Dê um glória aí, irmão. Se alegre. Vamos em frente.

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1: Muito bem, meus amados, programa Ecos do Calvário. Camarada que matou lá mais de 13 pessoas nos Estados Unidos pode ser fuzilado em praça pública. Sim.
2: Nidal Hassan, ex-psiquiatra do Exército dos Estados Unidos, que foi condenado pelo tiroteio em massa na base militar de Fort Hood, no Texas, em 2009. Um ataque que deixou 13 mortos e 30 feridos. E ele está agendado para ser executado por fuzilamento nos Estados Unidos para 3 de dezembro de 2026.
1: Nos Estados Unidos tem pena de morte em vários estados, né?
2: E o governo planeja tornar pública a execução.
1: Donald Trump já assinou esse ato.
2: Sim.
1: Agora só não sabe se vai ser publicamente. Ainda
2: estão
1: decidindo,
2: né?
1: Estão decidindo sobre isso, né? Exatamente.
2: Matou 13 pessoas e feriu 30.
1: Mais de 4 mil pessoas são evangelizadas na ilha de Fiji.
2: Fiji, né?
1: Fiji.
2: Uma campanha evangelística levou mais de 4 mil pessoas a Jesus nas ilhas Fiji durante esse mês de agosto. A mobilização chamada Fiji para Cristo conta com visitas nas casas, cultos em tendas, encontro de ensino bíblico e ações essenciais em todo o país, localizado na Oceania. Então, entre os dias 16 e 29 de agosto, mais de 4.040 pessoas foram impactadas pelo Evangelho e entregaram suas vidas a Jesus.
1: Mais de 40 mil?
2: 4.040 pessoas.
1: Ah, tá,
2: né?
1: Graças a Deus.
2: Isso aí. Esse trabalho, né? Dá fruto, né?
1: Isso. Vamos prosseguir, então, ouvindo mais louvores.
2: Mais um louvor?
1: Muito pedido. Vamos ver se dá para atender todo mundo. Vamos lá?
2: Nós vamos mandar um alô aqui para o Francisco Goulart, né? Que está assistindo aí, ouvindo o nosso programa.
1: Vai, um abraço, Francisco.
2: De Retiro. Nós vamos mandar esse outro louvor aqui para a Raquel de Lima, da SEAB. Nós vamos ouvir com J. Neto, O Senhor Já Estava. Quero aproveitar também e mandar esse louvor para todos os aniversariantes do mês de outubro, né? Que estão fazendo aniversário essa semana, até o final do mês. Todos os aniversariantes e para todos também lá da ADEC, Assembleia de Deus, Ecos do Calvário.
1: Exatamente. E você que tem acima de 60 anos, quando você chegar para votar, você sabe que você tem o direito de ir lá para frente, não precisa acompanhar a fila? Não precisa ficar lá atrás da fila, não. É direito de lei. Acima de 60 anos, você ter preferência. Vamos lá, eu já estou com 65. Ih, tem preferência, vem lá na frente. Vamos lá, então. Vamos lá, Lucas, esse lindo louvor, então. J. Neto cantando. Quando eu cheguei aqui, meu Senhor já estava.

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3: Vamos à palavra de hoje, né? Continuando a série dos milagres de Jesus na Bíblia. Os milagres de Jesus Cristo marcaram e marcam a humanidade ainda hoje. Antes dele não se viu e depois dele não se ouviu falar de alguém tão poderoso. Os feitos

feitos de Jesus são extraordinários. Os objetivos dos milagres de Jesus era mostrar para o mundo que ele era realmente o Filho de Deus, o unigênito do Pai. Além disso, revelar a misericórdia do Senhor e o seu plano para a humanidade. Atos 10, 38. Por meio dos feitos poderosos do Senhor Jesus, Deus Pai quer produzir fé em nossos corações, conforme está lá em João 4,48, que Jesus diz: se não virdes sinais e milagres, não crereis. A vida e a obra de Jesus revelam a vontade de Deus para o ser humano, que é sarar, curar, restaurar a plenitude perdida na queda. E isso fica ainda mais claro para nós quando temos em mente que o Senhor Jesus veio para revelar e fazer a vontade do Pai. Precisamos entender que as obras realizadas pelo poder do Filho de Deus não se resumem na cura física, libertação e ressurreição dos mortos. O maior milagre foi operado na cruz do Calvário e 3 dias depois na sua ressurreição. Mas a Bíblia registra alguns milagres e hoje vamos falar sobre o milagre registrado em 3 evangelhos. Mateus 12, do 9 ao 13, Marcos 3, do 1 ao 5 e Lucas 6, do 6 ao 10, onde Jesus cura a mão ressequida. Nós vamos ler em Marcos 3, de 1 ao 5. A cura de um que tinha uma das mãos mirrada. Diz assim a palavra do Senhor: e outra vez entrou na sinagoga e estava ali um homem que tinha uma das mãos mirrada. E estavam observando se curaria no sábado para o acusarem. E disse ao homem que tinha a mão mirrada: levanta-te e vem para o meio. E perguntou-lhes: é lícito no sábado fazer bem ou fazer mal? Salvar a vida ou matar? E eles calaram-se. E olhando para eles em redor com indignação, condoendo-se da dureza do seu coração, disse ao homem: estende a mão. E ele a estendeu, e foi-lhe restituída a mão, sã como a outra. Jesus cura a mão ressequida. Esse é o seu 9º milagre e aconteceu em um sábado. E sabemos que o sábado era sagrado para os judeus e nesse dia era proibido fazer qualquer tipo de trabalho, pois é o dia de descanso e santificação do homem para com Deus. Os escribas e os fariseus, doutores e profundos conhecedores da lei hebraica, procurando incriminar Jesus, acompanhavam de perto as suas atitudes, tentando achar uma brecha para acusá-lo. A Bíblia diz que Jesus se apresenta na sinagoga deles e passa a ensinar e dissertar sobre a lei. Jesus nos ensina a não fugir dos nossos desafios. Ele é conhecedor de todas as coisas. Ele poderia buscar ensinar em outra sinagoga, mas ele seguiu em frente em seu propósito de levar a palavra de Deus. E estando ele a ensinar, Jesus vê no meio da multidão um homem cuja mão era ressequida. A Bíblia não dá mais informações sobre este homem, qual a sua origem, qual a sua crença, posição social, mas relata que quando Jesus chegou na sinagoga, ele já estava lá. Certamente era um homem de muita fé, pois suas limitações físicas não o impediram de estar na casa de Deus. Mesmo sabendo qual era, que era mal visto e discriminado pela sociedade. Vale lembrar que para os judeus as mãos tinham extrema importância. A mão direita, que estava ressequida, era a mão usada para abençoar, para comer, e a mão esquerda para lavar o corpo e representava o impuro. De maneira nenhuma poderia se comer com a mão esquerda. E

Imaginem, numa sociedade tão religiosa, um homem utilizar a mesma mão para tocar o puro e o impuro, o santificado e o não santificado. Esse homem passou por grandes adversidades físicas. Não podia trabalhar com a mesma desenvoltura. Provavelmente sentia muita dor ou vergonha e pelos religiosos

Jesus enxergou esse homem no meio da multidão e viu a sua aflição. Isso nos mostra que mesmo que estejamos ofuscados pelas multidões, tentando esconder nosso problema ou buscando a cura, Jesus contempla a nossa necessidade e nos chama para perto dele. Jesus disse: "Venha para o meio." Imediatamente ele se pôs de pé e, sem questionar ou indagar, foi até Jesus. Ele obedeceu. Muitas vezes Jesus nos chama para o meio, ou permite que fiquemos no meio, não para nos envergonhar, mas porque ele quer fazer o milagre. Porque todos contemplam o maravilhoso amor de Deus para o homem. Disse Jesus: "Estende a mão", e ele, ao estender a mão, esta ficou totalmente curada, ficando igual a outra. A restauração foi completa. A mão que abençoou ficou agora igual à mão do juízo. E é assim que temos que conduzir a nossa vida, buscando uma vida de bênção com Deus, mas que ela seja igual à mão do juízo, da obediência e do temor ao Senhor. Não podemos olhar para as coisas que buscam ofuscar Jesus em nossa vida. Precisamos fixar nossos olhos nele, porque ele é a solução para todos os nossos problemas. Dessa grandiosa história de mais um milagre de Jesus, podemos tirar várias lições e ensinamentos. Primeiro, Jesus nos ama e o seu amor está acima da religiosidade. Segundo, ele não cessa de fazer o bem. Terceiro, ele nos conhece no íntimo, mesmo quando nós não achegamos a ele. Quarto, ele nos chama para o meio, não para nos envergonhar, mas para que seu nome seja engrandecido e sua glória seja manifesta em nós. Quinto, para receber milagre, precisamos estar em comunhão com Deus. E sexto, quando ele te chamar, atenda de imediato, se disponha e tenha fé, pois o milagre vai acontecer na sua vida. Enquanto aquele homem foi transformado, os fariseus ficaram em silêncio e cheios de raiva, preferindo defender suas tradições do que celebrar uma vida restaurada. Isso nos mostra o perigo da dureza de coração. A mão mirrada ou seca simbolizam antes áreas de nossas vidas que estão incapacitadas de amar, de servir, de frutificar, de fazer o bem. Por isso, precisamos do toque restaurador de Cristo para que possamos voltar a funcionar com plenitude, priorizando as coisas que vêm do alto, as coisas que vêm de Deus. Amém?

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0: mais uma notícia.
1: Vamos
0: né?
1: lá. Israel
0: fará celebrações dos 2000 anos do batismo de Jesus em 2030. Sim. O governo de Israel anunciou a formação de uma força-tarefa especial com o objetivo de coordenar os preparativos para as comemorações dos 2000 anos do batismo de Jesus, que acontecerão na Terra Santa em 2030. A iniciativa partiu do ministro das Relações Exteriores, né, Gideon Saar, e a equipe será comandada pelo embaixador George Deck, atual enviado especial de Israel para o mundo cristão.
1: Muito bem. Ex-bruxa se rende a Jesus após orar o Pai Nosso. Ela diz, senti paz.
0: É, ainda bem, né? Depois de sentir que foi abraçada durante a oração, Marinka começou a ler a Bíblia e se rendeu a Cristo. Ela é mãe, ex-bruxa, né? Se rendeu a Jesus depois de se relacionar com um homem cristão que conheceu pela internet. E durante uma oração feita pelo namorado, ela sentiu o abraço de Deus e passou a buscar mais sobre o Senhor e a ler a Bíblia.
1: Muito bem. Menino evangeliza através de mochila e distribui versículo na escola. Jesus te ama.
0: É, viralizou na internet, né, esse menino com a mochila chamada Mochila Maluca, né? Samuel Ferreira levou a mochila inspirada no céu, com versículos bíblicos para as professoras e os colegas.
1: Sim.
0: É, no mês das crianças, né, ele teve essa iniciativa para transformar uma atividade escolar em uma oportunidade para evangelizar.
1: Muito bem, vamos agora ao nosso louvor a pedido e muitos pedidos. Vamos ver se dá para atender todo mundo. Programa Ecos do Calvário, pontualmente, 12h14.
0: É, o nosso próximo louvor eu quero mandar aqui para a missionária Marilete, missionária Maria Helena, missionária Beth e para a irmã diaconisa Isa. Nós vamos ouvir esse lindo louvor com Daniel e Samuel. Vencer é preciso.
1: É, estamos na guerra, estamos na luta. Vencer é preciso, irmão. Não é só lutar, não. É lutar
0: para vencer.
1: Para vencer.

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Amém.

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2: Muito bem, 12 horas e 28 minutos, programa Ecos do Calvário.
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2: Vamos lá então, programa Ecos do Calvário, prossegue aí. Prossegue o programa Ecos do Calvário, vamos ouvir?
3: Vamos ouvir mais um louvor aqui com Juliane Souza, A Casa é Sua. Esse louvor vai para a irmã Cidinha Araújo, né, que oferece para o seu filho Grauber, para a Rita Cabral, para a Cristina Boechat, para o Isaías Santos, para todos os ouvintes da rádio, para o Pastor Lino, para mim. Obrigada, irmã Cidinha. Nós vamos ouvir esse lindo louvor com Juliane Souza, A Casa é Sua.

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0: Vamos à mensagem da palavra de Deus para mim, para você, para nós. 2 Timóteo capítulo 4. O apóstolo Paulo instruindo o jovem pastor Timóteo. Está escrito, 2 Timóteo capítulo 4. Conjuro-te, pois diante de Deus e do Senhor Jesus Cristo, que há de julgar os vivos e os mortos, na sua vinda e no seu reino,
1: que pregues a palavra, instes a tempo e fora de tempo, retarguas, repreendas, exortes com toda a longanimidade e doutrina.
0: Porque virá tempo em que não sofrerão a sã doutrina, mas tendo comichão nos ouvidos, amontoarão para si doutores conforme as suas próprias concupiscências.
1: E desviarão os ouvidos da verdade, voltando às fábulas.
0: Mas tu, sê sóbrio em tudo, sofre as aflições, faz a obra de evangelista, cumpre o seu ministério.
1: Porque eu já estou sendo oferecido por aspersão de sacrifício, e o tempo da minha partida está próximo.
0: Combati o bom combate, acabei a carreira e guardei a fé.
1: Desde agora, a coroa da justiça me está guardada, a qual o Senhor, justo juiz, me dará naquele dia, e não somente a mim, mas também a todos os que amarem a sua vinda.
0: Vimos aqui Paulo fazendo recomendações a seu filho na fé, Timóteo, que foi criado pela sua mãe Eunice e sua avó Loide, né? Foi criado desde pequeno na palavra de Deus, como diz o versículo 15 do capítulo 3. Desde a tua meninice, tu sabes as sagradas letras, que pode te fazer sábio para a salvação que é em Cristo Jesus. Então, aquela mãe, aquela avó de Timóteo deixou um legado para o filho, criando eles no caminho do Senhor. E Timóteo cresceu no lar cristão. E Paulo, ao fazer suas viagens, ao se converter a Cristo, viu nele o obreiro. Viu nele o ministro do Evangelho. Lançou mão de Timóteo. E acabou Paulo de aperfeiçoar os ensinos da Bíblia sobre aquele jovem. E agora, a segunda carta, Paulo está escrevendo a Timóteo, né? Conjuro-te diante de Deus e do Senhor Jesus Cristo, que há de julgar os vivos e os mortos. O que é uma conjura? O que é conjurar-se?
1: É, conjurar é convocar, é afastar um perigo, é conspirar ou seguir algo como fantasia.
0: Sim, então aqui está escrito, conjure-te.
1: Você convoca, né?
0: Isso, a convocação que diante de Deus e do Senhor Jesus Cristo que há de julgar os vivos e os mortos na sua vinda e no seu reino. Haverá julgamento de todos os mortos. Ninguém escapará.

0: a não ser aqueles que já entregaram a sua vida a Cristo, nenhuma condenação há para aqueles que estão em Cristo Jesus, que não andam segundo a carne, mas segundo o Espírito. Já falamos aqui o que é andar segundo a carne, né? Está lá em Gálatas, capítulo 5. É o homem ser depravado. É o homem deixar ser levado por seus apetites carnais, pelas obras da carne. Capítulo 5 diz sobre isso. As obras da carne são manifestas, as quais são?
1: As quais são? Prostituição, impureza, lascívia, idolatria, feitiçarias, inimizades, porfias, emulações, iras, pelejas, dissensões, heresias, invejas, homicídios, bebedices, glutonarias e coisas semelhantes a estas, acerca das quais vos declaro, como já antes vos disse, que os que cometem tais coisas não herdarão o reino de Deus.
0: Exatamente. Então nós vimos aqui, conjuro-te diante de Deus e do Senhor Jesus Cristo, que há de julgar os vivos e os mortos na sua vinda e no seu reino. Né? Julgamento dos vivos, como vai ser isso? Hã? Quando Jesus voltar em glória para livrar Israel das nações gentílicas, Jesus virá para julgar os vivos, todas as nações que estiver guerreando contra Israel na guerra do Armagedon serão exterminadas pelo poder do Cristo vivo e poderoso, que descerá do céu com a igreja com grande poder e glória. Jesus Cristo defenderá Israel do massacre do anticristo, da perseguição das nações gentílicas, como está escrito na palavra de Deus, Apocalipse 19, 11 ao 21. Está lá escrito. Ali está o julgamento das nações vivas. Né? Quando ele descer em glória, haverá esse julgamento dos vivos ali naquele momento. As nações que estarão guerreando contra Israel. Quando Jesus descer, depois da grande tribulação, para livrar Israel da mão do anticristo, do diabo e do falso profeta e das nações ímpias que estarão guerreando contra Israel, Jesus descerá com poder e grande glória e ali estará realizando o julgamento das nações vivas.
1: 19 e 11. E vi o céu aberto, e eis um cavalo branco. O que estava sentado sobre ele chama-se fiel e verdadeiro, e julga e peleja com justiça. E os olhos eram como chamas de fogos, e sobre sua cabeça havia muitos diademas, e tinha um nome escrito que ninguém sabia, senão ele mesmo. E estava vestido de uma veste salpicada de sangue, e o nome pelo qual se chama é a Palavra de Deus. E seguiam-no os exércitos que há no céu, em cavalos brancos e vestidos de linho fino, branco e puro. E de sua boca saía uma aguda espada para ferir com ela as nações, e ele as regerá com vara de ferro, e ele mesmo é o que pisa o lagar do vinho, do furor e da ira do Deus Todo-Poderoso. E na veste e na sua coxa tem escrito este nome: Rei dos Reis e Senhor dos Senhores.
0: Nós vemos aí o julgamento das nações. Conjuro-te que diante de Deus e do Senhor Jesus Cristo, que há de julgar os vivos e os mortos. É. Então esse julgamento se dará dos vivos na vinda de Jesus para reinar, não é para arrebatar a igreja. Existe a vinda de Jesus, será dividida em duas etapas. A primeira, o arrebatamento, a igreja é levada aos céus. Jesus não virá à terra, sobre as nuvens ele virá. Depois ele virá à terra, todo olho verá. E essas nações na guerra do Armagedon,

que estará lutando contra Israel. No finalzinho dos 7 anos desta guerra, Israel clamará por Jesus.

0: o milênio. E depois tem o julgamento dos mortos, né? Está lá em Apocalipse, capítulo 20, 10 ao 15. Está lá como será esse julgamento, onde o mar vai dar conta de todos aqueles que morreram no mar, que morreram no fogo, que morreram nas florestas, que morreram em grandes construções, né? Que morreram em vários lugares que ninguém conseguiu sepultá-los. Mas serão trazidos à presença de Deus para ser julgado. Apocalipse 20, 10 ao 15, julgamento dos mortos. Então, meu amado, fique atento, aceita Jesus em vida para que você escape da condenação eterna. Se eu não falar para você da condenação eterna, né, é como um médico que sabe que o paciente está com tumor, está com um problema sério, e dá-lhe um remédio paliativo e não opera ele. Hã? Se eu não falar para você dessas verdades, a Bíblia fala sobre isso. Apocalipse 20, 10 ao 15, Apocalipse 21, 8, Mateus 25, 41, Marcos 9, 42 ao 48, onde Jesus falou que lá, no lago de fogo, o bicho nunca morre, o fogo nunca apaga. Tá? Mateus 25, 41. Então, a Bíblia fala sobre salvação eterna, mas fala também sobre condenação eterna. Há muitos pastores covardes que não pregam isso na igreja. Há muitos líderes religiosos que passam a mão por cima e não pregam isso nas igrejas. São covardes, são profetas falsos que têm medo de falar a verdade para o povo se preparar para escapar desse lugar terrível, que de lá até o diabo tem medo. Apocalipse 20, 10 ao 15, será o julgamento das nações mortas.
1: É, e o diabo que os enganava foi lançado no lago de fogo e enxofre, onde está a besta e o falso profeta, e de dia e de noite serão atormentados para todo o sempre. E viu um grande trono branco, o que estava sentado sobre ele, de cuja presença fugiu a terra e o céu, e não se achou lugar para eles. E viu os mortos, grandes e pequenos, que estavam diante do trono, e abriram-se os livros, e abriu-se outro livro, que é o livro da vida. E os mortos foram julgados pelas coisas que estavam escritas nos livros, segundo as suas obras. E deu o mar os mortos que nele havia, e a morte e o inferno deram os mortos que neles haviam, e foram julgados cada um segundo as suas obras. E a morte e o inferno foram lançados no lago de fogo. Esta é a segunda morte, e aquele que não foi achado escrito no livro da vida foi lançado no lago de fogo.
0: Nós vemos aqui, né, a palavra do Senhor. Você pensa que morreu, acabou? Você pensa que morreu e após a morte terá um jeitinho de você se consertar com Deus? Não, é em vida. Jesus falou: louco, esta noite pedirão a tua alma. O que tens preparado, para quem será? Então a Bíblia fala de salvação eterna, glória, paz, maravilhas para os salvos na eternidade. Mas fala dos horrores eternos para aqueles que não querem nada com Jesus, não querem nada com a igreja, não querem nada com a Bíblia. Leva a sua vida da sua maneira que quiser. Leva a sua vida de qualquer jeito. Não, morreu, acabou. Não, a Bíblia que fala aqui, ó, em vários textos. Conjuro-te, pois, diante de Deus e do Senhor Jesus Cristo, que há de julgar os vivos e os mortos na sua vida e no seu reino. Então você que está vivo, pode ainda dar um grito e aceitar Jesus como Salvador e escapar da condenação, desse juízo que será sem misericórdia. A Bíblia diz, Tiago 2,13,

0: porque o juízo será sem misericórdia. Então abraça essa misericórdia em vida, para que você venha escapar desse terrível juízo de Deus. Está lá também, João capítulo 5, versículo 24 e 25, Jesus falou sobre salvação, sobre juízo. Então, meu amigo, eu não quero te enganar. Quero falar para você a verdade sobre esses assuntos da Bíblia concernente à eternidade. Paulo está aqui instruindo Timóteo, né? O capítulo 3 da segunda carta, ele fala da extrema corrupção dos últimos tempos. E agora ele fala sobre o juízo, né? Conjuro-te, pois, que diante de Deus e do Senhor Jesus Cristo, que há de julgar os vivos e os mortos na sua vida e no seu reino. Então haverá um julgamento. Como eu escapo? Em vida, aceitando a Jesus como Salvador, em vida. Após a morte, não tem como mais escapar. Jesus falou essas palavras. Escuta, João 5. Evangelho de João 5, 24 e 25. Jesus falou para a multidão ouvir, seus discípulos ouvir. Né?
1: 24 e 25.
0: João 5.
1: Porque ainda João não tinha sido lançado.
0: João 5.
1: 24 e 25. Na verdade, vos digo que quem ouve a minha palavra e crê naquele que me enviou, tem a vida eterna e não entrará em condenação.
0: Isso, olha só. Mas passou, olha só que isso. Passou da morte,
1: da morte para a vida.
0: Em verdade, vos digo, Jesus falando, quem ouve a minha palavra
1: e crê naquele, crê naquele que me enviou, tem a vida eterna.
0: Tem a vida eterna, não entrará
1: em condenação.
0: Em condenação. Jesus falou sobre condenação. Lá o versículo 25.
1: Em verdade vos digo que vem a hora, e agora é, em que os mortos ouvirão a voz do Filho de Deus, e os que a ouvirem viverão. Porque como o Pai tem a vida em si mesmo, assim deu também ao Filho ter a vida em si mesmo.
0: Então nós vemos aqui que os mortos ouvirão a voz de Jesus quando ele descer para buscar a igreja. Milhões e milhões de milhares que estão sepultados, né? Que morreram em vários lugares, em situações difíceis, no mar, navio que se afundaram, avião que caíram no mar. E ninguém conseguiu achar, mas era servo de Deus. Jesus vai ressuscitar eles em glória. Pelo poder da sua palavra, Jesus vai ressuscitar os que com ele morreram. E também os que desprezaram a salvação, os que desprezaram o sacrifício, os que desprezaram a igreja, os que desprezaram a família, que desprezaram a Bíblia, ouvirão a voz também de Jesus para o julgamento da condenação. Então não morra perdido. Não viva sem Cristo. Aceita Jesus agora, depressa, rápido já, para você escapar dessa condenação. E está enquadrado em Romanos 8:1, que diz: nenhuma condenação há para aqueles que estão em Cristo Jesus, que não andam segundo a carne, mas segundo o Espírito. Não morra perdido. Não morra sem Cristo.

de virar nos buscar, ele prometeu. Salvos em Cristo ressuscitarão primeiro. E os vivos serão transformados e subiremos ao encontro do Senhor nas nuvens, a encontrar com Ele nos ares. E dali, Jesus nos levará às mansões celestiais.

0: Muito bem, meus amados, obrigado pela sua atenção. Permitindo Deus, sábado, nesse mesmo capítulo, estaremos pregando outros versículos lindos, né? Mas olha, você que está me ouvindo aí, corra para Jesus. Não viva uma vida como que não tivesse responsabilidade com nada, nem com a vida eterna. Não morra perdido. Não viva sem Cristo. Até sábado, se Deus permitir, estaremos aqui de volta. Que Deus nos dê uma semana de vitória. Em nome de Jesus. Amém.
1: Até o próximo sábado, querendo Deus. Deus dê uma semana de vitória para todos os ouvintes.
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10: Uma e onze.

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1: 1:26.

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7: 1:45.

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2: Duas e dez.
3: Glória a Deus.

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1: 2:19.

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9: 2:31.

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1: 2h43.
2: Essa canção é para qualquer coração que está cansado, cansado, vazio, vazio, quebrado, quebrado, desiludido pelas circunstâncias da vida. Não faz assim. Existe uma chance de ser feliz outra vez. E para esse coração, há uma esperança.

0: 2h48.
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4: 2h54.
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8: Três e seis.

0: quem concorda dá um aplauso ao Senhor. Com a boca aberta e adorando.
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2: 3:27.

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1: 3:38.

0: 3:44.
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6: 3:50.

0: 3:55.
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Porque eu sou o Senhor teu Deus, o Santo de Israel, o teu Salvador.

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1: A excelentíssima juíza eleitoral da 107ª Zona Eleitoral de Itaperuna e São José de Ubá informa a todas as eleitoras e eleitores do município de Itaperuna que, em determinação à resolução TSE número 23.751 de 2026, esta Justiça Eleitoral fornecerá transporte para os eleitores das zonas rurais no dia 25 de outubro, o segundo turno das eleições gerais de 2026, para viabilizar o exercício do voto e 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Informa ainda que as linhas, itinerários e horários são: Linha 1, Itaperuna, Retiro do Muriaé, Origem, Escola Municipal Fazenda Floresta, saída da Origem, 8 e 11 horas. 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Os eleitores deverão observar os itinerários e horários estabelecidos para cada linha e utilizar o transporte eleitoral de acordo com as orientações da Justiça Eleitoral.
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4: Sete e sete.

0: 7:14.
1: Apesar das minhas fraquezas, eu faço um compromisso com o Senhor de ser fiel e não fazer mais a vontade da minha carne, mas a vontade do Senhor em mim. Por isso eu te peço, Senhor, sela este compromisso.

0: 7:24.
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2: 7:29.

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2: 7:41.

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1: 7:50.

haja fruto na vide, ainda que falhe o produto da oliveira, e os campos não produzam mantimento, ainda que o rebanho seja exterminado na malhada, e nos currais não haja gado.

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3: Oito e sete.

0: 8:21.
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3: 8h35.

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